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11:56.

0: 1:17.
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Olá, tudo bem? Tudo certo? Belezinha? Então tá bom, anota aí. Hoje é quinta-feira, 10 de setembro de 2026, emocionando a galera. Bons fluidos e vibrações positivas. A partir de agora está no ar o meu, o seu, o nosso programa Onda Sertaneja. Em qualquer estação você sintoniza e fica aqui. Onda Sertaneja começa agora. Vem aí a mensagem de hoje. Receba!

Ver o copo meio cheio pode até parecer uma ilusão ou ingenuidade. No entanto, às vezes é disso que você precisa para sair de uma situação ruim. Você não pode ser refém dos seus pensamentos negativos, imaginando que tudo sempre vai dar errado. Você tem potencial para fazer acontecer e para colher o que há de melhor na vida. Então comece a ver seus problemas por uma nova perspectiva.

0: Palma pra vocês que cantam tão bem, isso sim, hein?
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0: É bom demais o bailão no Onda Sertaneja. Tiago Freitas, tu vai ver terceira dimensão na cor dos olhos seus. E Vilmar Belisário, louco de bom. É bom demais o programa Onda Sertaneja. E você tá ligado? Em qualquer estação, o som do sucesso é aqui.
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3: Um beijo e um arranhão. Foi só isso, Paulo Ricardo Fagundes.

0: Ser Feliz com Pedro Paulo e Alex no Onda Sertaneja. Que delícia! Daqui a pouquinho a festa, a alegria continua no Onda.
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Tudo certinho com você, beleza pura, na melhor vibe do rádio, programa Onda Sertaneja, ligando você com o sucesso de leste a oeste, de norte a sul, todo mundo curte o programa. Éder Machado na comunicação, manda aquele salve especial pra Silvianópolis, Minas Gerais, Tamandaré em Pernambuco, Santa Gertrudes, São Paulo, Tibau, Rio Grande do Norte, Juiz de Fora, Minas Gerais, São João da Barra, no Rio de Janeiro, Igaraçu, Pernambuco, Laguna, Carapã, no Mato Grosso do Sul, Olinda, Pernambuco, Antônio Dias, em Minas Gerais, Jussara, na Bahia, Vertente do Lério, Pernambuco, Morpará, na Bahia, Camozim de São Félix, em Pernambuco, Guiratinga, no Mato Grosso, Joaquim Gomes, em Alagoas, Sairé, Pernambuco, Santo Inácio, no Paraná, Jordânia e também Alvarenga, Minas Gerais. Deixa eu mandar um salve pro pessoal no Triângulo Mineiro curtindo o programa. Camocim, no Ceará, Açu, Rio Grande do Norte, Costa Rica, no Mato Grosso do Sul, Luiz Eduardo Magalhães, na Bahia, Poranga, no Ceará e também Paulo Afonso, na Bahia. Vamos que vamos, tamo que tamo, todo mundo acompanhando, ligado no programa Onda Sertaneja, de leste a oeste, de norte a sul, o Brasil inteiro destaca Momento da Tradição, aqui no seu programa Onda Sertaneja. Momento da Tradição, Onda Sertaneja. No programa Onda Sertaneja, Momento da Tradição destaca Nego Mário. Nascido em Santo Antônio das Missões, no Rio Grande do Sul. Nego Mário é o destaque de hoje, do Momento da Tradição, com a música Raivoso com a Bicharada.

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1: Tudo de bom, galerinha que liga, sintoniza e curte a boa música. Marcelinho de Lima e Panda, num gole só, desfilou pra você na cortina do som, do sucesso e da alegria. É Onda Sertaneja Brasil.

0: Porca Véia, Romance de Gaita e Gaiteiro, Os Atuais do Outro Lado da Cidade, Eles, Justin, Calgary, ainda teve Projeto Taureando, Ternura dos Teus Olhos. Assim vamos colocando um ponto final na programação de hoje do Onda Sertaneja. Muito obrigado pela sua companhia, pelo carinho e pela audiência de vocês que ficaram ligadaço. Daqui a pouco mais um programa líder e campeão de audiência pintando pra você, Eder Machado. Tá dizendo o seguinte, mulherada, cheguem juntinhas no rádio e sintam-se beijadas. Rapaziada, sintam-se todos abraçados. Gente da gente, um beijo carinhoso, fiquem com Deus, cuide-se.
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8: Sabia que a confiança em Deus ajuda a ter saúde? Segundo a ciência, as pessoas que têm fé são mais felizes e vivem mais. A fé contribui na capacidade de adaptação e diminui a ansiedade e o estresse. Davi nos aconselha: entrega teu caminho ao Senhor, confia nele e o mais ele fará. Com Deus temos forças para enfrentar os desafios diários. 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

É isso mesmo, né? Bom dia, bom dia, bom dia, bom dia. Que a paz do nosso Senhor Jesus Cristo, que irradia todos os nossos corações, seja conosco nessa manhã de quinta-feira. Agora, 7 horas e 6 minutinhos. Para você conectar conosco nessa manhã, hora de Brasília, né? 7 horas e 6 minutinhos. Pela graça do Senhor, nós queremos iniciar mais um programa dizendo para você, ó. É para você, meu querido ouvinte, que o Senhor te abençoe, te guarde. O Senhor faça resplandecer o rosto sobre ti e tenha misericórdia de ti. O Senhor sobre ti levante seu rosto e te dê a paz. Em nome de Jesus. Seja essa a nossa expectativa, seja esse o nosso desejo. Que o Senhor nos abençoe, nos guie, nos faça uma nova criatura em nome de Jesus. Que esse dia seja todo para a honra e glória do nosso Deus. Hoje, né? 10 de setembro de 2026. Estamos juntos aqui na comunicação, você já sabe. Seu mano Nilson Sampaio, no mês de setembro, com as bênçãos do Senhor. Depois de um longo percurso aí que fizemos para estarmos aqui pontualmente. Que o Papai do Céu seja a nossa base. E a gente segue até as 8 horas da manhã com as mensagens do céu para o teu coração, para ti e para todos nós. Espero que você esteja bem, né? E aí, seja muito bem-vindo mais uma vez. Aumenta o som, que o nosso programa só está apenas iniciando. 7 horas e 8 minutinhos, pela graça do Senhor. É nós, juntinhos aqui na programação. Você aí e eu aqui, pela graça do Senhor.

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2: Oh, bênção do Senhor. Esse Deus é bom o tempo todo para nós, ó. Bom dia para nós, né? Só estamos iniciando, graças a Deus. Dê graças ao Senhor porque Ele é bom. O seu amor dura para sempre, é? Essa é a orientação de Deus para nós nessa manhã de quinta-feira, hoje. Bem melhor do que ontem, né? Porque nós estamos na presença do Senhor. É um novo dia, nova oportunidade que temos de poder realmente agradecer. A palavra nos fala no livro de Coríntios 12, versículo 9. A minha graça é suficiente para você, pois o meu poder se aperfeiçoa na fraqueza, né? Se chama na graça de Deus, é só bênção para todos nós. Que o Senhor realmente nos conduza, que tenhamos realmente um dia, né, na presença do Deus Todo-Poderoso, tá bom? E aí, detalhe, né, para nós: acorde para vencer e desperte para ser feliz. E mantenha a sintonia conosco, né? Aumenta o volume do seu rádio aí. Chama o vizinho, chama a vizinha, chama o compadre, a comadre, enfim. E o nosso WhatsApp já está disponível aqui para você, né? Você já sabe, né? 98 é o DDD, 98606-2498. Eu repito para você, 98-98606-2498. Nosso telefone fixo, 3377-1137. Que você já sabe, na comunicação, seu irmão Nilson Sampaio, ok? Papai do Céu, te abençoe. A gente só está iniciando, pela graça do Senhor. André e Felipe canta para nós nessa manhã. É bom dia, Deus, bom dia, Papai do Céu, bom dia, Espírito Santo, para nós dessa manhã. É bênção para nós.

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4: É isso mesmo, estude a Bíblia conosco. Se você quiser, nós estamos aqui para abrir a Palavra de Deus com você, pela graça do Senhor. Deus é bom o tempo todo para a gente. Agora 7 horas e 14 minutinhos, 7:14. Para você que está sintonizado com a gente aqui de Bom Dia Todo Especial, você já sabe, na comunicação, seu amigo Sampaio, bom demais estar contigo nessa manhã de quinta-feira, hoje 10 de setembro, aniversário da minha sogra Maria Dias, né? E é seu aniversário também, de já parabéns para você, que Papai do Céu te guie, te conduza acima de tudo na presença desse Deus tão maravilhoso. Ah, olha só, nós temos uma mensagem poderosa com o pastor Nemoel China. Lições da Bíblia traz um tema hoje, unidade, né? Qual a importância de termos a unidade, né? Estarmos unidos em um só propósito, de doar, de compartilhar para a obra do Senhor, né? Uma igreja unida realmente é uma igreja forte. Forte na palavra, forte no evangelho, mas acima de tudo forte na pregação do evangelho, né? E aí detalhe, para a igreja se manter, nós precisamos nos entregar, nos doar para a honra e glória ao nosso Deus. Bom dia para você, 7 horas e 15 minutinhos, horário de Brasília. Olha só, já chegando para você lições da Bíblia. Antes eu trago para ti, porque ele vive, né? Porque ele vive. Linda canção especial para você, para todos nós adorarmos o Papai do Céu. Em seguida, lições da Bíblia, com o tema hoje, unidade. Bom dia, 7:16. Mantenha a sintonia, Papai do Céu, te guarde, te guie. Porque ele vive, em nome de Jesus. Venceu para nos dar a vitória.

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0: Toda a criação compreenda melhor o infinito e santo amor do Criador. Esta expiação perfeita vindica a justiça da lei de Deus e a benignidade de seu caráter, pois ela não somente condena o nosso pecado, mas também garante o nosso perdão. A morte de Cristo é substituinte e expiatória, reconciliadora e transformadora. A ressurreição de Cristo proclama a vitória final sobre o pecado e a morte para os que aceitam a expiação. Proclama a soberania de Jesus Cristo, diante do qual se dobrará todo o joelho no céu e na terra. Nisto cremos.
1: Neste trimestre, que vai até o final deste mês de setembro, estamos estudando a primeira carta e a segunda carta de Paulo aos Coríntios. O assunto desta semana, mordomia e missão. E o tema para hoje é unidade. Nesta semana, vimos que Paulo incentivou os membros de Corinto a participarem da coleta em favor das igrejas empobrecidas da Judeia. Um de seus propósitos era despertar o senso de unidade. Queria vê-los envolvidos como parte ativa da missão. Desejava mostrar que as igrejas gentílicas pertenciam à mesma família de Deus que os crentes judeus de Jerusalém. Ou seja, aqueles que antes eram seus opositores agora eram de fato seus companheiros, membros, junto com eles, do remanescente de Deus sob a nova aliança. Paulo desejava ver toda a família cristã, judeus e gentios, unida de modo vigoroso, de forma a deixar testemunho para a igreja das gerações futuras. Tito e outros dois irmãos de reconhecida reputação ficaram encarregados dos recursos. Deus colocou no coração de Tito esse cuidado pela igreja, 2 Coríntios 8:16. Por meio das igrejas, Deus também escolheu os outros dois irmãos, 2 Coríntios 8:18-23. Eles são chamados mensageiros das igrejas e glória de Cristo, 2 Coríntios 8:23. Não importa se a glória de Cristo qualifica esses dois irmãos fiéis ou as próprias igrejas. No fim, ofertar é sinal de lealdade a Cristo, que é o cabeça da igreja, Efésios 4:15. Os capítulos 8 e 9 de 2 Coríntios indicam que as ofertas devem ser confiadas a pessoas designadas por Deus por meio da igreja. Isso fica claro pelas expressões todas as igrejas, 2 Coríntios 8:18, escolhido pelas igrejas, 2 Coríntios 8:19, e mensageiros das igrejas, 2 Coríntios 8:23. Por isso a exortação diante das igrejas, comprovem o amor de vocês, 2 Coríntios 8:24. Levar as ofertas à igreja, o instrumento designado por Deus na terra, promove a unidade e, ao mesmo tempo, é fruto desse senso de unidade, 2 Coríntios 8:13-14. O dinheiro pode ser grande fator de união. Por outro lado, se o propósito não estiver voltado à glória de Deus, o dinheiro também pode gerar divisão. Por fim, Paulo descreveu a coleta em termos de serviço ou ministério, ato de graça, bênção, adoração e comunhão, todas essas coisas. E às vezes eu me pergunto, tudo isso a partir de uma oferta? É verdade, tudo isso a partir de uma oferta. Pense nisso. E por bondade, lembre-se sempre das palavras de Jesus: passará o céu e a terra, porém as minhas palavras não passarão. Eis que venho sem demora. E lembre-se que a voz é nossa, mas a palavra é de Deus. Bem, amanhã tem mais, se Deus assim nos permitir. E disse Jesus: examinais as Escrituras, porque julgais ter nelas a vida eterna, e são elas mesmas que testificam de mim, João 5:39.

eterna, e são elas mesmas que testificam de mim, João 5,39. Eu sou o pastor Estina e este é o seu programa Lições da Bíblia, diariamente com você, pela graça e misericórdia de Deus.

Agora 7h31, graças a Deus aí, Bruna Carla cantando nessa manhã. Canção especial aí, oferecimento para nossa querida amiga, né? Todas as manhãs já ligadinho conosco, Francisca Lima, Papai do Céu te abençoe nessa manhã de quinta-feira, né? Olha só, bênção, bênção sem medida, ok? Sem mistura nenhuma, aqui na Comunicação Sampaio, tá bom? Eu vou aí, meu irmão, não esqueci de você não. Você sabe que a correria aqui é grande, mas a gente tá sempre na conexão, né? E Deus é mais, acima de tudo. 7h32, horário de Brasília, para você conectado conosco nessa manhã de terça-feira. Quinta-feira, perdão, rapaz, a correria, né? Que eu já estou adiantando a semana. Na verdade, quinta-feira, né? Quanto do mês? 10 de setembro. Graças a Deus pelas bênçãos que o Senhor Deus tem nos proporcionado. Para você, linda canção especial. É, olha, colocar para você aqui Jefferson Pilar, para nós adorarmos esse Deus tão maravilhoso. Você já pensou quanto Deus é bom? Deus está à frente de tudo para nós, né? Ele que resolve, Ele que conduz a nossa caminhada. Canção especial de Jefferson Pilar, qual o ver especial para nós aí? E se o mar não abrir, creia que Deus está na dianteira de tudo. Bom dia para você, 7h32.

não fizer, ele é Deus, né? Já diz a moça. Se ele curar, ele é Deus. Mas se não curar, continua sendo Deus. Esse se, ele é condicional para nós aí, né? Papai do céu, se você não fizer na hora certa nós cremos que vai acontecer. Na hora, no teu agir. E o teu agir é o melhor para todos nós, né? É só confiar, querido ouvinte. É, mesmo que você morra, que nós morramos, né? Deus está no controle de tudo. Vira canção para nós aí, Jefferson Pilar. Na verdade, na versão e cover, né? E se, esse se aí, a gente fica se questionando, Senhor, se tu não fizeres, e se tu não curares, e se tu não me deres o plano, né? Ou seja, que eu almejo, as minhas expectativas, e aí o que, que eu vou fazer? Jamais eu vou confiar acima de tudo, jamais desistir, mas acima de tudo colocar o Papai do Céu na nossa base. 7:37, 7:37 para você, mensagem especial chegando para nós agora aqui na Voz da Profecia, Pastor Gilson Brito, né? É, a mensagem para a gente hoje é a respeito da grandeza de Deus. Quanto Deus tem feito maravilha no nosso viver, né? Cada dia Deus assim nos proporcionando o melhor. E hoje a mensagem, ele morreu em meu lugar, parte 1, né? O amor de Deus por nós, né? Nós encontramos a referência, porque Deus amou o mundo de tal maneira que deu seu filho unigênito, para que todo aquele que nele crê não pereça, mas tenha vida eterna. Querido ouvinte, bom dia para você. Creia, o Papai do Céu vai fazer a maravilha. Acredite, o Papai do Céu vai dar para você o que você tanto deseja. Isso conforme o quê? A sua vontade. Ah, bom dia para nós. Já chegando para você a mensagem poderosa aí, né? Na Voz da Profecia. Esse programa aqui é uma bênção, esse quadro para nós, que há anos tem nos acompanhado. E realmente é a mensagem central do nosso programa. Nós apresentamos mensagens, músicas, reflexões, orientações do céu. Mas lembre-se que a nossa mensagem central é a Voz da Profecia. Ou seja, a palavra de Deus sendo aberta para você. Bom dia, linda canção para a gente. É? Seja o centro em nós, Papai do Céu.

0: Graça e paz, desejo a bênção de Deus, amigo, amiga, sobre você e sobre a sua casa. A partir de hoje, aqui no programa A Voz da Profecia, nós vamos pensar um pouco na história de uma figura misteriosa que surge no cenário do julgamento e condenação do Senhor Jesus Cristo. Era um prisioneiro que aguardava a execução. Estava no corredor da morte, mas de forma inesperada. Ele é liberto no último instante e Jesus é crucificado em seu lugar. Estou me referindo a Barrabás. O nome dele é curioso, Bar-Aba, que significa filho do pai. Eu imagino que somente um pai muito feliz e orgulhoso por gerar um filho é capaz de pôr um nome assim, com esse significado, filho do pai. Talvez durante a gestação, ele tocava carinhosamente na barriga da esposa e dizia assim: aí está o filho do papai. Finalmente, o garoto nasceu. Um menino saudável e lindo. Orgulho do pai, parecia com ele. Perguntaram: como vai se chamar? A resposta estava na ponta da língua. A resposta foi rápida: Barrabás, filho do pai. E ele então diz a todos: será um homem de grande valor, nos dará muitas alegrias. É claro que isso é apenas uma imaginação minha. Estou pensando como pode ter sido a história de Barrabás desde o seu início. E aí o tempo passou. Evidentemente, o garotinho cresceu e, para a tristeza da família, o moço passou a relacionar-se com pessoas revoltadas, desonestas e desordeiras. Tornou-se um homem perigoso e violento. De acordo com os relatos dos evangelhos Mateus, Lucas e João, Barrabás era um assaltante que estava preso, também por envolver-se numa revolta na cidade e, no tumulto, ter praticado um homicídio. Naqueles dias em Israel, rebeliões, motins e insurreições contra o governo romano eram frequentes. Talvez Barrabás tenha sido um zelote, um revolucionário, vingativo e cruel, visto como o pior dos piores. Ele se considerava um tipo de Messias, libertador de Israel, capaz de estabelecer uma nova ordem de coisas. Eu quero ler o texto onde Barrabás é mencionado. Mateus capítulo 27, versos 15 a 26. Ora, por ocasião da festa, o governador costumava soltar ao povo um preso conforme eles quisessem. Naquela ocasião, eles tinham um preso muito conhecido chamado Barrabás. Estando, pois, o povo reunido, Pilatos lhes perguntou: quem vocês querem que eu solte, Barrabás ou Jesus, chamado Cristo? Porque sabia que era por inveja que eles tinham entregado Jesus. E estando Pilatos sentado no tribunal, a mulher dele mandou dizer-lhe: não se envolva com esse justo, porque hoje, em sonho, sofri muito por causa dele. Mas os principais sacerdotes e os anciãos persuadiram o povo a que pedisse Barrabás e condenasse Jesus à morte. De novo, o governador perguntou: qual dos dois vocês querem que eu solte? Eles responderam: Barrabás. Pilatos lhes perguntou: que farei então com Jesus chamado Cristo? Todos responderam: que seja crucificado. Pilatos continuou: que mal ele fez? Porém, eles gritavam cada vez mais: que seja crucificado. Vendo Pilatos que nada conseguia e que, ao contrário, o tumulto aumentava, mandou trazer água e lavou as mãos diante do povo, dizendo: estou inocente do sangue deste homem. Fique o caso com vocês. E o povo todo respondeu: que o sangue dele caia sobre nós e sobre os nossos filhos. Então Pilatos lhes soltou Barrabás e, depois de mandar açoitar Jesus, entregou-o para ser crucificado. Como nós vimos no verso 15, o governador costumava soltar ao povo um preso em ocasião festiva. Essa anistia, esse perdão para presos em época de festas, era uma ação conciliatória de Roma para ganhar a simpatia dos povos subjugados. Um costume de invenção pagã sem nenhuma sombra de justiça, mas que era apreciado pelos judeus. Ao chamar Barrabás e colocá-lo ao lado de Jesus, Pilatos não tinha dúvida alguma que o povo escolheria libertar Cristo e condenar o temido e odiado criminoso. Porém, a escolha do povo deixou Pilatos estarrecido. E ainda veio a dramática mensagem da esposa: não se envolva com esse justo. Então Pilatos pergunta pela segunda vez para ouvir a mesma resposta. No verso 20 nós lemos: mas os principais sacerdotes, eles estavam ali infiltrados, persuadindo o povo a que pedisse Barrabás e condenasse Jesus à morte. O que havia naquele momento era um grupo de pessoas totalmente controladas, influenciadas e manipuladas pelos líderes religiosos que tinham grande inveja de Jesus. No verso 23, quando Pilatos pergunta que mal ele fez, eles não respondem à pergunta, simplesmente porque ele não fez nenhum mal. E apenas eles gritaram: seja crucificado. Que infeliz escolha! Preferiram aquele que era violento, ladrão e homicida, e rejeitaram aquele que era manso e humilde, além de puro, bondoso e digno. Você sabe, amigo, amiga, que ainda hoje, quando nós escolhemos o mal, o pecado, e rejeitamos o bem, a vida de santidade, é como se também estivéssemos libertando Barrabás e condenando Jesus.
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2: Obrigado, pastor Gilson Brito, pela mensagem poderosa, né, nessa manhã de quinta-feira. Graças a Deus, porque Deus é bom. E aí, você já parou para pensar quanto esse Deus tem feito maravilhas em nosso viver? Todo dia podemos realmente acordar. Agora 7h50, você conectado conosco nessa manhã, chama para nós orarmos ao nosso Deus assim, ó: Pai nosso que está no céu, santificado seja o teu nome, venha o teu reino e seja feita a tua vontade, assim na terra como no céu. Obrigado, Jesus, por mais um despertar. Obrigado, meu Deus, porque tu tem feito maravilha em nosso viver. E a maior maravilha é podermos acordar todo dia na tua presença e poder te exaltar e te glorificar. Como também, Deus amado, queremos neste momento pedir uma bênção especial sobre os que estão doentes, estão acamados, estão passando por necessidade, Deus. Ó Pai amado, venha acudi-los, venha curá-los, venha restaurá-los conforme a tua vontade. Dá-nos um bom dia na tua presença, na tua graça, na tua misericórdia, abençoando, guiando, protegendo, livrando de todo o mal e todo o perigo. Porque nós cremos no sangue de Jesus, que nos remiu hoje e para todos sempre. Amém, amém e amém. Querido ouvinte, bom dia para você. Nós já ficamos por aqui, agradecendo ao Papai do Céu pelo que Deus tem feito, pelas bênçãos a nós concedidas, pela misericórdia de Deus, né? Que é o quê? Que é grande, que é sem limite, é? Mas já parabenizando os aniversários do dia hoje, né? 10 de setembro. Parabéns pra você. Muitos anos de vida.
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2: É, que você seja como Samuel, né? Fiel e sincero acima de tudo. Ande nos caminhos do Senhor e faça a sua vontade. Nós queremos deixar uma sequência de louvor especial, um clássico adventista pra você. nessa manhã de quinta-feira, já também para os aniversariantes. Tchau, tchau, fique com Deus, que com Deus nós iremos nessa manhã, né? Você e nós, né? Adorando o nosso Deus tão maravilhoso. Deus te abençoe, bom dia. Olha, muito obrigado pela sua amizade, obrigado pela sua companhia, né? Que você seja realmente alguém, nós sejamos realmente sinceros ao nosso Deus. Olha ali na canção sobre o sangue de Jesus, em seguida, pastorzinho de Jessé. Só o Senhor é Deus. É bom se ter a sua amizade. Muito bom ter você conosco todas as manhãs, estar aqui com a gente. Amanhã, sexta-feira, saúde, se o Senhor nos permitir, estaremos aqui em nome de Jesus.

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1: Oito e oito.
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3: 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Não tô acreditando. 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

0: 8:53.
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1: Vamos cantar forte, meu povo, esse momento tão especial.

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0: E não para não, tá? Aqui tem sucesso pra dar e pra vender, filho. Essa aqui,
1: na moral,
0: essa é braba demais.
2: Coisa linda, hein?
1: Caetano, na moral, parabéns.
2: Parabéns pra vocês. Eu tô completamente envolvido com envolvência!

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1: Muito bem, gente, bom dia. O nosso show da manhã já no ar para você hoje, quinta-feira, 10 de setembro de 2026. Está no ar o nosso show da manhã. Pois é, então, aqui pela sua 87,9 está no ar o nosso show da manhã. A partir de agora, comigo mesmo, Silvana Rodrigues. Gente, olha, ligue pra cá e participe da nossa programação Nota 10, tá bom? Nossos telefones todos liberados para você ligar e pedir aquela música bem bacana que você gosta sempre de curtir através da nossa rádio.
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0: E pede o som aqui do Diego Vitor Hugo. Na sequência, ele pede Dilcinho só pra curtir.
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Muito bem, olha, 10 horas e 53 minutos com o time, então o sonho da Marília Mendonça sendo assim. Olha, a gente tá encerrando aqui o nosso show da manhã desta quinta-feira. Daqui a pouquinho, nossa próxima atração no ar pra você, um programa aí de esporte e notícias com Cícero Ferraz no ar pra você, tá bom, gente? Olha, eu vou deixar rolando uma música aqui do Frank Lopes para o Antônio lá da Vila Iracica, que pediu só pra curtir, tá bom, gente? Ó, beijão, tchau, tchau.

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Muito bem, está começando agora o seu, o nosso resumo de notícias. Quinta-feira, né? Dia 10 de setembro de 2026.

0: E agora vamos chamando o Giro da Notícia. Então vamos falando do caso das crianças desaparecidas em Bacabal, né? Delegado explica que quando autoridades internacionais são autorizadas, né? E acionadas, né? O delegado da Polícia Civil, né? Geral da Polícia Civil, Augusto Barros, explicou que não há necessidade de acionar diretamente, né? Organismos internacionais sem a existência de uma pista concreta, né, sobre o paradeiro de uma pessoa desaparecida, né? A declaração foi dada após informações relacionarem em operações realizadas nos Estados Unidos ao caso das crianças Agatha Isabelle e de 6 anos e Alan Michael, né? Michael também, né? De 4 anos, desaparecidos há 8 meses em Bacabal, né? A gente vai escutar uma sonora aqui, né, do delegado, né, o delegado Augusto Barros, né, falando sobre o caso das crianças, né?
1: Buscamos a Polícia Federal, obtivemos a confirmação de que não existe pedido algum de cooperação internacional para crianças maranhenses desaparecidas que tenham sido localizadas em alguma operação daquele país. Não há qualquer necessidade de contato das forças estaduais ou nacionais com organismos internacionais sem um motivo palpável. Você precisa ter uma pista adequada, você precisa ter uma localização, algum indício de que haja uma pessoa ali. Não sendo este o caso, o que há é a comunicação, né, e a difusão das fotos, né, com pedido de cooperação. Isso foi feito, né, tanto junto ao Senado, tanto a organismos nacionais e internacionais, sim, de proteção de direitos humanos e localização de pessoas desaparecidas.
2: A Polícia Federal informou em nota que não divulga informações sobre casos específicos e que confirma que nenhuma criança brasileira está entre as localizadas pelas autoridades da Flórida na operação citada na reportagem.
0: Então, pessoal, essa situação, né, em relação às crianças, né, até o momento não foi confirmado, né, que essas crianças que estão lá nos Estados Unidos, né, as 162 crianças, aliás, 163, né, são, né, essas duas crianças que foram, né, raptadas na cidade de Bacabal, né. Então, vamos falando, né, de outro caso, né, diferente agora, sobre a greve dos bancos, né? A Caixa Econômica, né? A Caixa Econômica entra em greve nesta quinta-feira e o Banco do Brasil tem paralisação em parte do país, né? Funcionários da Caixa rejeitaram a proposta para um novo acordo coletivo, né? Enquanto trabalhadores do Banco do Brasil cruzam os braços apenas das bases sindicais que aprovaram a greve, né? E nova convenção da categoria prevê reposição de inflação e aumento real, né? Os empregados da Caixa Econômica Federal iniciam nesta quinta-feira, dia 10, uma greve por tempo indeterminado após a rejeição da proposta, né, apresentada pelo banco para renovação do Acordo Coletivo de Trabalho, né, que é o ACT, né? No Banco do Brasil, a paralisação ocorre apenas nas bases sindicais que rejeitaram a proposta e aprovaram a greve, né? Na Caixa, né, a mobilização tem alcance nacional, né? A proposta foi rejeitada pela ampla maioria das bases que participam das assembleias. Em 93 bases sindicais, os empregados decidiram iniciar greve por tempo indeterminado, né? A partir desta quinta-feira. Em outras 35 que também rejeitaram a proposta, né? A decisão foi contínua às negociações. No Banco do Brasil, a situação é diferente, né, pessoal? Ao todo, 60 sindicatos, né, rejeitaram a proposta apresentada, né, para os funcionários da instituição. Mas nem todos decidiram pela paralisação, né? Segundo informações divulgadas por entidades da categoria, 27 sindicatos aprovaram greve por tempo indeterminado a partir do dia 10 de setembro, né? Entre as bases que decidiram cruzar os braços estão regiões como Belo Horizonte, Bahia, Ceará, Piauí, né? Já sindicatos de São Paulo, Curitiba, Campo Grande, Niterói e Jundiaí estão entre os que aprovaram a proposta do Banco do Brasil. Por isso, diferentemente da Caixa, a paralisação do Banco do Brasil ocorre de forma parcial, tá? Variando de acordo com as decisões tomadas pelos trabalhadores em cada base sindical, né? No caso da Caixa, a decisão também é pela greve ocorreu após os funcionários rejeitarem a proposta para a renovação do acordo específico da instituição, né? Na base dos sindicatos dos bancários de São Paulo, Osasco e região, por exemplo, cerca de 90% dos votos foram contrários ao texto apresentado pelo banco, né? Um dos principais pontos da divergência ocorre, né, envolve a saúde Caixa, né? Essa proposta discutia, né, durante as negociações, traz mudanças no modelo de custeio do plano, né? Também provocou resistência entre os empregados, né? Além das questões específicas da Caixa, os funcionários também são abrangidos pela Convenção Coletiva de Trabalho, negociada entre o Comando Nacional dos Bancários e a Federação Nacional dos Bancos, que é a FEBRABAN. Após a rejeição da AACT, a Caixa retornou às negociações com a representação dos trabalhadores. A paralisação, no entanto, foi mantida até que eventuais avanços sejam analisados em novas assembleias. No caso do Banco do Brasil, né? O Banco do Brasil, a proposta teve resultados diferentes no país, né? Levantamentos divulgados pelas entidades sindicais, né, mostram que 39 sindicatos aprovaram um acordo, né? Enquanto 60 rejeitaram o texto e defenderam a retomada das negociações.

Estelionato, operação combate grupo suspeito de golpes contra empresas em Santa Inês. Polícia Civil combate quadrilha de estelionato, né, que usava CNPJs para aplicar golpes contra empresas de Santa Inês. Barra do Corda, Teresina, nesta quarta. Uma operação policial com o objetivo de combater uma organização criminosa investigada por prática de crimes de estelionato no município de Santa Inês foi realizada nesta quarta-feira, dia 9. As investigações tiveram início após a Polícia Civil tomar conhecimento de que o grupo criminoso teria aplicado golpes contra uma empresa distribuidora localizada em Santa Inês. Conforme apurado durante as diligências, os investigados utilizavam empresas e seus respectivos CNPJs para realizar pedidos de mercadorias, conferindo a aparência de regularidade nas negociações comerciais. A partir do trabalho investigativo, as equipes da Polícia Civil conseguiram identificar e localizar integrantes do grupo, né? Além de levantar informações sobre a dinâmica e a forma de atuação da organização criminosa. Durante as diligências, os policiais localizaram uma residência situada no município de Bacabal, parte da mercadoria pertencente à empresa de Santa Inês. No mesmo endereço, também foram encontradas mercadorias pertencentes a uma empresa localizada em Barra do Corda, cujo pedido, né, teria sido realizado na cidade de Teresina, capital do Piauí. A localização dos produtos representa um avanço nas investigações e contribui para o esclarecimento de atuação, né, do grupo, que teria utilizado empresas e dados cadastrais para conferir legitimidade às transações e também obter mercadorias de forma fraudulenta. As investigações também prosseguem com o objetivo de identificar, né, outros possíveis clientes vítimas da organização criminosa, né? E esclarecer a participação individual de cada indivíduo e apurar, né, a extensão dos prejuízos causados pelo grupo. A Polícia Civil segue realizando diligências para resumir, né, reunir novos elementos de prova e responsabilizar os envolvidos pelos crimes investigados. Lotomania, apostas de Presidente Dutra e Timon faturam juntas R$82 mil. Duas apostas feitas no Maranhão acertaram os 19 números do concurso 2973 da Lotomania, sorteado nesta quarta-feira, dia 9. Os bilhetes premiados são de Presidente Dutra e Timon, e cada um garantiu R$41.254,48. Um dinheirinho bom, né? Dá para comprar um carro popular. Em Presidente Dutra, a aposta foi registrada na Loteria Trevo da Sorte. Já em Timon, o jogo vencedor saiu da Loteria Companhia da Sorte. De acordo com o resultado do concurso, os dois bilhetes maranhenses fizeram apostas simples e acertaram 19 das 20 dezenas sorteadas. E os números dos concursos do concurso 2973 foram 04, 08, 10, 19, 24, 28, 36, 43, 49, 71, 72, 76... 79, 80, 89, 81, 90, não, 91, 92, 95, 96 e 97. O sorteio foi realizado no Espaço da Sorte em São Paulo e o próximo concurso da Lotomania está previsto para sexta-feira, dia 11. A estimativa do prêmio é de R$650 mil. E falando de política, né, Moraes, né, Alexandre de Moraes cancela pronunciamento em meio à crise no STF. Alexandre de Moraes cancelou pronunciamento, né, previsto para esta quinta-feira após decisões de meio à crise no STF. O
Alexandre de Moraes cancelou o pronunciamento, né, previsto.

Interlocutores do Supremo afirmam que havia expectativa de que Moraes defendesse a condução do inquérito das fake news e apresentasse considerações sobre as investigações realizadas no âmbito do pronunciamento, né?

E falando sobre as decisões de Fachin, né? O pronunciamento havia sido convocado um dia depois de Fachin, né? Que é o presidente do STF, adotar medidas para conter a crise na corte, né? Em meio à crise, né? Edson Fachin, né? Pediu e retirou de Alexandre de Moraes a condução do inquérito das fake news, concentrando os casos na presidência do STF. Na quarta-feira, dia 9, Fachin afirmou que cabe à presidência do Supremo zelar pela preservação da integridade da corte. Também apontou a existência de conflitos e sobreposições processuais que, segundo ele, exigem atuação institucional para preservar o funcionamento do tribunal. Para quem não entendeu, essa crise, né? Essa crise ela teve origem nas investigações relacionadas ao Banco Master, né? E assim, aprofundou ainda mais essa crise, né? Depois da divulgação do relatório, que a própria Polícia Federal, né, com mensagens encontradas no celular do ex-banqueiro Daniel Vorcaro, né? O material mencionava também comunicações enviadas a Moraes e provocou uma disputa do STF sobre a condução das apurações, né? E nos últimos dias, decisões do Alexandre de Moraes, André Mendonça e Flávio Dino, né? Além de medidas da Procuradoria-Geral da República e da Polícia Federal, né? Tudo isso ampliou a tensão entre os setores envolvidos no caso, né? E essa sucessão de decisões levou, né, o Edson Fachin a centralizar os procedimentos sob responsabilidade da presidência do Supremo, tá? E o Fachin, ele convocou para a próxima terça-feira, dia 15, uma sessão do plenário do STF para discutir os desdobramentos do relatório da Polícia Federal, né, e definir os próximos passos das apurações. O pronunciamento cancelado será a primeira manifestação pública de Moraes desde as medidas adotadas pela presidência do Supremo em meio à crise, tá? Suspeito de estupro, né, contra duas irmãs é preso em Cajari. Um homem foi preso na tarde desta última quarta-feira, dia 9, suspeito de estupro de vulnerável contra duas irmãs, né? A Polícia Civil do Maranhão deu cumprimento ao mandado de prisão temporária contra o investigado do povoado Santa Maria, na zona rural de Cajari. De acordo com as investigações, o crime foi descoberto após uma das vítimas ter relatado os abusos sofridos para a sua gestora escolar, que por sua vez acionou o conselho tutelar do município. E ainda, segundo a vítima, o crime teria ocorrido no dia 27 de agosto deste ano. E sua irmã também teria sido abusada pelo mesmo indivíduo, né? Após o cumprimento da ordem judicial, o investigado foi apresentado à autoridade policial para os procedimentos legais cabíveis. Em seguida, encaminhado para a unidade prisional de Viana, onde se encontra custodiado à disposição da justiça. E vamos falando de eleições. E falando de eleições, vamos falando sobre a agenda dos candidatos ao governo do Maranhão para essa quinta-feira. André Luiz do Missão, né? Amanhã grava conteúdo de campanha e visita apoiadores em Imperatriz. À tarde visita obras inacabadas na cidade. À noite participa de panfletaço na Beira Rio, também em Imperatriz.

0: Mas Casemiro não tem agenda. Eduardo Braide, do PSD, né, viaja pela manhã para o município de Arame. À tarde segue para Itaipava do Garajaú. E à noite participa de caminhada pelas ruas de Garajaú. Felipe Camarão, do PT, manhã participa de caminhada em Caxias. À tarde participa de carreata em Caxias e à noite participa de reunião com lideranças e apoiadores. Oléans Brandão, do MDB, manhã participa de caminhada em Tinga do Maranhão. À tarde grava programa eleitoral e à noite participa de carreata em Imperatriz. Reginaldo Lima, do PCB, manhã ele grava vídeo para a internet e visita apoiadores no Parque Alvorada. À tarde faz panfletagem no bairro Santa Lúcia e à noite participa de reunião com a coordenação da campanha. Roberto Rocha, PRTB, participa de reunião pela manhã, né, de alinhamento com a chapa e grava conteúdo para as redes sociais. E à noite visita a Expo Ema. Saulo Arcangeli, do PSTU, né, amanhã ele faz panfletagem no Mercado Central e no Centro Comercial de Caxias. À tarde participa de panfletagem em escolas da cidade. À noite faz panfletagem em duas faculdades de Caxias. E essa é a agenda dos candidatos ao governo do Maranhão para essa quinta-feira. Muito bem, vamos agora para a previsão do tempo.
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0: Tempo e temperatura na nossa cidade Nova Olinda. No momento, nossos computadores marcando 30 graus, né? Mas a previsão do tempo para hoje, né? Até o momento, muito calor, né? Muito calor, nublado, né? Amanhã nublada, né? Até o momento, nada de chuva para a cidade Nova Olinda, né? 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E a previsão do tempo para hoje, nós iremos aqui falar para vocês, a dona de casa que está escutando a gente. A previsão é, no momento, nossos computadores marcando é 36 graus de sensação térmica, calor úmido sufocante nas próximas horas, mínima de 24, máxima de 33, né? Até o momento, né? Chuva, nada de chuva, né? Nossos computadores não estão marcando chuva para a cidade, até o momento. Mas poderá acontecer chuva fraca à noite e à tarde, tá? Mas é chuva fraca, aquele chuvisco, né? A previsão para hoje é chuva fraca, né? E também sensação térmica beirando aí os seus 38 graus, né? Em nossa cidade. 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E vamos encerrando o nosso resumo de notícias e amanhã, se Deus quiser, retornaremos em mais uma edição. Agradecemos a todos pela audiência e um grande abraço.

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News do Esporte, 11 horas, 51 minutos. Desculpa aí chegar atrasado, né? Pra galera aí, mas chegamos pro bloco do esporte. Só um bloco rapidinho aqui, o bloco do esporte na sua 87,9. Indo mais longe pra ficar pertinho de você. Hoje, quinta-feira, 10 de setembro do ano de 2026, no ar, o seu, o nosso Balanço Esportivo. Libertadores da América, Palmeiras vence, placa mínimo, tem vantagem no jogo da volta, Corinthians arranca empate. Na Sul-Americana, deu Santos, hoje tem Flamengo. Na Libertadores da América, Ancelotti convoca a seleção para os amistosos. Copa BR, 3 jogos no final de semana para definir classificado para as semifinais da competição. 11:53, confirmado o amistoso seleção novolindense. Moto, seleção novolindense se reuniu ontem para o início dos trabalhos nesta quinta-feira. 10 de setembro, no ar, Balanço Esportivo.

11:53, Copa Libertadores da América. Ontem, Palmeiras 1, LDU de Quito 0. Placar que dá vantagem para a equipe brasileira no jogo da volta no Equador. E na Argentina, grande resultado para o Corinthians. Estudiantes de La Plata 1, 1 também para o Corinthians. O Corinthians tem a vantagem de jogar em casa o jogo da volta. Não é que tem vantagem para outro empate. Outro empate é pênalti. Na Copa Sul-Americana deu Santos ontem. O Santos, jogando na Vila Belmiro, bateu o Atlético Mineiro pelo placar de 2-0. E tem boa vantagem no jogo da volta na Arena MRV. No Campeonato Brasileiro Série B, Fortaleza 1, Avaí 0. Botafogo de São Paulo 1, Novo Horizontino 3, perdeu em casa o Pantera. Operário 3, CRB 0, América Mineiro 2, Náutico. Olha o América Mineiro, voltou a vencer, depois de muito tempo. Atlético de Goiás 2, Ceará 1, ó, o Ceará luta contra o rebaixamento. Na Copa do Brasil Sub-20, tivemos Criciúma 3, Cascavel 1, classificado Criciúma. Internacional 0, Barra 1, classificado Barra. Cruzeiro 3, Guanabara City 1, classificado Cruzeiro. Botafogo 4, Estrela de Março da Bahia 0, classificado Botafogo. Santa Cruz 3, CSE de Alagoas 0, classificado Santa. Sergipe 1, Falcon de Sergipe também. Falco de Sergipe 0, classificado Sergipe. Náutico 3, América de Pernambuco 1, classificado o Náutico. Tivemos ainda CSA 4, Confiança da Paraíba 0, classificado o CSA. América de Natal 2, QFC também 2, classificado a equipe do América nos pênaltis, sendo por 4-2. Ceará 2, Atlético Piauiense 1, classificado o Ceará. Fortaleza 1, Piauí 2, classificado o Piauí. Olha que surpresa, né? União do Tocantins 2, Liga de Miranda do Norte do Maranhão 1, classificado União do Tocantins. Tunaluso do Pará 3, Batalhão do Tocantins 0, classificado a Tunaluso. Paysandu 5, Macapá 0, classificado o time... Classificado o time da cidade de Belém do Pará. Goiás 4, Trindade 2, classificado Goiás. Independente 0, São Luís também 0. Aí nós não temos aqui as penalidades, né? Quem passou? São Raimundo 7, Genos 3, classificado São Raimundo de Roraima. Amazonas 0, Monte Roraima 0, classificado Amazonas nos pênaltis. 4-1 foram os jogos principais de ontem no Planeta Bola, na sua 87,9. Aqui pela sua rádio Yeshua FM 87,9. Já os jogos de hoje, bem curtinho na nossa programação. Jogos de hoje, teremos aí Champions League, né? Muitos jogos ontem. Hoje na Libertadores, 21:30. Torcedor do Flamengo, atento. Vamos ter Independente Del Valle e Flamengo na altitude. É um grande desafio para as equipes brasileiras. É o rarefeito da altitude. Independente Del Valle e Flamengo, jogo de ida. Na Copa Sul-Americana, Cienciano do Peru e Manchester City Torque do Uruguai. No Brasileiro Série B, Vila Nova e Goiás, São Bernardo e Londrina, Esporte Clube do Recife e Ponte Preta. Na Copa do Brasil Sub-20 hoje, Ferroviário e Esporte de Patos, São Paulo e Grêmio de Santo Antônio, Galvez e Santa Cruz do Acre, Nacional do Amazonas e União Cacoalense de Rondônia, além de Santos e Cuiabá, os jogos principais para esta quinta-feira. Carlo Ancelotti convocando a seleção brasileira para os amistosos na Ásia, com 10 jogadores que atuam no futebol brasileiro. Algumas novidades no elenco. A seleção de Nova Olinda volta aos treinos hoje.
para iniciar os trabalhos visando o jogo dia 19 contra o Motoclube de São Luís. Olha, não dá mais tempo, deixar um grande abraço a todos, desejar aqui um feliz aniversário para o seu Zé Pedro, papai do seu Zá Nascimento, nosso locutor Zá Nascimento. Eu vi aqui a mensagem, desejar um feliz aniversário. 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
3: 31 graus. 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
5: 12 horas e 29 minutos.
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1: Boa tarde no Maranhão, 12:31. Boa tarde, Cabalau.
2: Boa tarde, Gleide. Só você que nos faz companhia nesta quinta-feira aqui no Jornal da Mira.
1: Você pode acompanhar a gente através do canal do YouTube da Mirante FM ou pelo aplicativo da rádio, que é o ícone laranja, de graça. E você pode acompanhar a gente, além de áudio, também em vídeo.
2: Dá para mandar mensagem, código diário 98, o número aqui do WhatsApp do Jornal da Mira, 99161-9696.
1: Vamos aos destaques desta quinta-feira, dia 10 de setembro.
2: STF decide na próxima semana se investiga ministro Alexandre de Moraes por mensagens com dono do Banco Master.
1: Alexandre de Moraes cancela pronunciamento que estava marcado para hoje.
2: Investigação sobre emendas parlamentares alcança ONG ligada ao filme Dark Horse.
1: Lula sanciona hoje medida provisória que acaba com a taxa das blusinhas.
2: Estas e outras notícias a partir de agora aqui no Jornal da Mira.
0: Política.
1: O Supremo Tribunal Federal vai decidir na terça-feira da próxima semana se abre investigação contra o ministro Alexandre de Moraes por causa das mensagens trocadas com o banqueiro Daniel Vorcaro.
2: A sessão inédita em 135 anos de história do STF foi marcada pelo presidente da corte, Edson Fachin, que tomou várias medidas para tentar estancar a crise interna e retomar o controle da instituição.
1: O magistrado retirou Alexandre de Moraes da relatoria do inquérito das fake news,
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1: Polícia Federal descarta que crianças desaparecidas em Bacabal, no Maranhão, estejam entre as localizadas nos Estados Unidos. Homem é morto a tiros dentro de casa na região de Panaquatira, em São José de Ribamar. Suspeitos de balear jovem durante assalto em frente à academia são presos em São Luís. Um deles tinha 5 passagens pelo sistema penitenciário. Traremos ainda mais detalhes sobre as cidades que terão tropas federais durante as eleições. Treinamento de mesários começa nesta quinta. Ribeirãozinho do Maranhão começa a adotar novo nome oficial após mudança na legislação. Está no ar a edição do Jornal Central desta quinta, dia 10 de setembro de 2026.
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1: A Polícia Federal descartou que Agatha Isabelle Reis Lago, de 6 anos, e Alan Michael, de 4, estejam entre as 163 crianças localizadas recentemente nos Estados Unidos durante uma operação. Os irmãos desapareceram há 8 meses na zona rural de Bacabal, no Maranhão. A suspeita surgiu após fotografias de uma das crianças localizadas nos Estados Unidos circularem nas redes sociais e levantarem a possibilidade de que o menino fosse o Alan. Segundo a Polícia Federal, as autoridades norte-americanas informaram que nenhum brasileiro está entre as crianças localizadas. O delegado-geral Augusto Barros informou que não há pedido de cooperação internacional nem comunicação oficial relacionando Agatha e Alan a essa operação.
2: Buscamos a Polícia Federal, obtivemos a confirmação de que não existe pedido algum de cooperação internacional para crianças maranhenses desaparecidas que tenham sido localizadas em alguma operação daquele país. Foram mais de 60 oitivas, 60 pessoas ouvidas, mais de 11 terminais telefônicos interceptados. Então, tivemos pessoas presas temporariamente, buscas feitas no campo terrestre, marítimo, uso de unidades K9, unidades com cães. Então, houve e há um esforço permanente, não apenas da Polícia Civil, né, mas de todos os órgãos que se envolveram na localização dessas crianças.
1: Apesar da confirmação da Polícia Federal, as buscas pelos irmãos continuam. Nessa quarta, a mãe das crianças, Clarice Cardoso, forneceu material genético na sede da Polícia Federal em São Luís.
3: E hoje, né, eu estou muito confiante de que meus filhos possam ser encontrados vivos. Sempre falei nas minhas entrevistas que o coração de mãe não engana, né? E o meu sempre fala que meus filhos estão vivos. E eu tenho essa fé. Não dá para ter muita certeza, mas cada característica da criança é igual a do Michael. E por isso precisa fazer o exame genético, né, para fazer a identificação. E grata a cada um de vocês que me ajudaram a levar o mais longe possível o caso dos meus filhos. E é só esperar que eu tenha meus filhos de volta comigo.
1: O material será encaminhado ao Instituto Nacional de Criminalística em Brasília para a elaboração do perfil genético da mãe. Depois, a informação será inserida no Banco Nacional de Perfis Genéticos e poderá ser utilizada em eventuais comparações por meio da Interpol. A advogada Nathalie Moraes, que representa a família, explicou como o procedimento pode auxiliar nas buscas.
4: Essa reunião foi para tratar a respeito da ajuda da Interpol. A Interpol, para tomar os procedimentos, ela precisa que nós, tanto eu quanto a Clarice, preenchêssemos alguns formulários, dessemos algumas autorizações e, principalmente, fazer a retirada do material genético dela para poder fazer o cruzamento com o material genético da criança que está lá nos Estados Unidos. Feito esse confronto de informações, ter a resposta se é ou se não é o Alan Michael, que é a nossa esperança que seja.
1: A família também solicitou a inclusão dos nomes de Agatha e Alan na difusão amarela da Interpol, mecanismo internacional que auxilia na localização de pessoas desaparecidas. Esse pedido ainda será analisado pela Polícia Federal. Suspeito de assalto em aniversário morre em confronto com a polícia. Repórter Roberto Ramos.
5: Um homem apontado como integrante do grupo que tentou assaltar convidados de uma festa de aniversário no bairro Anil, em São Luís, morreu durante um confronto com policiais militares nesta quarta-feira. A ocorrência foi registrada na Vila Conceição, região do Alto do Calhau. O suspeito foi identificado como Lau Anderson Santos Alves, de 25 anos, morador da Vila Palmeira. Segundo a versão policial, as equipes realizavam buscas pelos envolvidos no roubo quando foram recebidos a tiros e reagiram. Lau Anderson foi atingido, recebeu socorro e acabou levado a uma unidade de saúde, mas não resistiu aos ferimentos. As circunstâncias do confronto deverão ser apuradas. As forças de segurança continuam as diligências para identificar e localizar outros três suspeitos que teriam participado da ação criminosa. O confronto ocorreu horas depois de uma tentativa de assalto registrada na noite da terça-feira durante uma comemoração de aniversário no bairro do Anil. Conforme as informações policiais, um grupo armado chegou ao imóvel, anunciou o roubo e foi surpreendido pela reação de pessoas que participavam da confraternização. Uma troca de tiros começou no local e provocou correria. Quatro vítimas foram atingidas: um policial penal, um sargento da Polícia Militar, um professor aposentado e outro convidado da festa. Segundo as primeiras informações, nenhum deles sofreu ferimentos considerados graves. Um dos investigados, Vitor Manuel Lima dos Santos, 23 anos, foi baleado no abdômen durante a ação. Ele procurou atendimento médico e, posteriormente, foi transferido para o Hospital Municipal de Djalma Marques, Socorrão 1. Localizado pela Polícia Militar, Vitor foi autuado em flagrante e permanece sob cuidados médicos. A polícia aponta como participante da tentativa do roubo. O caso está sendo investigado pela Polícia Civil, que busca reconstituir a dinâmica do ataque e confirmar a participação de cada um dos suspeitos. Imagens de segurança, depoimentos e exames periciais deverão auxiliar no andamento da apuração. Central de Notícias Brasil, Roberto Ramos.
1: A seguir, suspeitos de balear jovem durante assalto em frente à academia são presos em São Luís.
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1: Um homem identificado como Adriano Nogueira foi morto a tiros na noite dessa quarta-feira enquanto estava em casa na região de Panacoatira, em São José de Ribamar, região metropolitana de São Luís. Dois homens armados cercaram a residência e efetuaram diversos disparos contra Adriano. Após o crime, equipes da Polícia Militar realizaram rondas na região, mas até o fechamento desta edição ninguém havia sido preso e o motivo desse homicídio está sendo investigado. Polícia recupera mercadorias de golpes contra empresas no Maranhão. Quem explica pra gente é a repórter Thaís Brusaca.
9: A Polícia Civil do Maranhão realizou uma operação contra um grupo suspeito de aplicar golpes em empresas por meio de pedidos fraudulentos de mercadorias nesta quarta-feira no Maranhão. A investigação começou após uma distribuidora de Santa Inês ser alvo do esquema. Segundo a polícia, os investigados utilizavam dados de empresas e CNPJs para fazer pedidos e dar aparência de regularidade às negociações. As mercadorias, no entanto, seriam obtidas de forma fraudulenta. Durante a investigação, a polícia identificou e localizou integrantes do grupo, além de reunir informações sobre a atuação dos suspeitos. Em uma residência no município de Bacabal, os agentes encontraram parte das mercadorias pertencentes à distribuidora de Santa Inês. No mesmo imóvel, também foram localizados produtos de uma empresa de Barra do Corda. Conforme a investigação, o pedido dessas mercadorias teria sido feito em Teresina, capital do Piauí. A Polícia Civil avalia que a recuperação dos produtos poderá ajudar a esclarecer a atuação do grupo e a dimensão do esquema. As investigações continuam e novas diligências deverão ser realizadas para reunir provas. Até o momento, não foram informados o número de investigados, a existência de prisões ou valor estimado do prejuízo. Central de Notícias Brasil, Thaís Brusaca.
1: Dois homens suspeitos de balear um jovem durante um assalto na porta de uma academia em São Luís foram presos nessa quarta pela Polícia Civil do Maranhão. O crime aconteceu no dia 1º de setembro, logo após Eudimir Otávio Coelho, de 20 anos, sair da academia. Os suspeitos abordaram o jovem para roubar um cordão de ouro e, durante a ação, um dos investigados efetuou disparos que atingiram a vítima. De acordo com o delegado Rodrigo Fernandes, imagens de câmeras de monitoramento da academia e de residências próximas foram analisadas e, junto com outros elementos, ajudaram a identificar os suspeitos.
10: A partir do dia do fato, nós diligenciamos até a porta dessa academia, onde coletamos imagens de câmeras de monitoramento, não só da academia, como de residências próximas. Após representarmos por mandado de prisão e mandado de busca e apreensão, nós conseguimos localizar em uma das residências dos suspeitos a motocicleta utilizada no crime, o capacete de um dos envolvidos, além da camisa utilizada por um dos autores. No Parque Timbiras, nós demos cumprimento aos dois mandados de prisão dos dois indivíduos que participaram ativamente desse crime. Os indivíduos já foram interrogados, os delitos serão encaminhados para a central de triagem aqui de São Luís, onde permanecerão à disposição do Poder Judiciário.
1: Um dos investigados, identificado como Roberval Júnior, de 27 anos, é apontado pela Polícia Civil como o autor dos disparos e possui 5 passagens pelo sistema penitenciário por crimes como roubo e furto. O outro suspeito, Vitor Gabriel, de 22 anos, é apontado como o condutor da moto utilizada na ação e não possuía passagens anteriores pelo sistema prisional. O jovem baleado foi hospitalizado, chegou a permanecer na unidade de terapia intensiva e atualmente segue internado. O delegado também detalhou a situação da vítima.
10: Essa vítima encontra-se ainda hospitalizada, passou pela UTI, mas graças a Deus já está no quarto, mas ainda sob cuidados médicos.
1: O Tribunal Superior Eleitoral aprovou o envio de tropas federais para 45 cidades do Maranhão durante o primeiro turno das eleições gerais deste ano. Entre os municípios que terão apoio das Forças Armadas estão Barra do Corda, Buriticupu, Grajaú, Cururupu, Santa Luzia, Viana, Tuntum, Brejo e Araioses. Além da segurança, as tropas também deverão atuar no apoio logístico, principalmente no transporte de urnas para localidades consideradas de difícil acesso. Treinamento de mesários para as eleições começa nesta quinta. Repórter Taliana Luz.
11: As 6 zonas eleitorais da capital maranhense, 1ª, 2ª, 3ª, 10ª, 76 e 89, estão preparando cerca de 9 mil pessoas que vão trabalhar como presidentes de mesa e primeiros mesários em 2.273 sessões eleitorais. Os treinamentos presenciais são realizados no Fórum Eleitoral de São Luís, no Anel Viário, das 8 da manhã ao meio-dia e das 2 às 6 da tarde. As demais pessoas convocadas serão treinadas por meio de educação à distância. Durante a capacitação, os mesários recebem orientações sobre os procedimentos que devem ser adotados no dia da votação, de acordo com as regras da Justiça Eleitoral. Para atuar como mesário, é preciso ter mais de 18 anos, estar em situação regular com a Justiça Eleitoral e não ser filiado a partido político. E quem exerce a função pensão também tem alguns benefícios, entre eles a dispensa do trabalho pelo dobro dos dias prestados à Justiça Eleitoral, auxílio alimentação no dia da eleição e, em alguns casos, isenção da taxa de inscrição em concursos públicos estaduais. Estudantes universitários também podem ter direito a créditos em disciplinas quando houver convênio com o Tribunal Regional Eleitoral. Os treinamentos presenciais seguem até o dia 25 de setembro, conforme o cronograma de cada zona eleitoral. Central de Notícias Brasil de São Luís, Taliana Luiz.
1: A seguir, Supremo cancela a manifestação que o ministro Alexandre de Moraes faria nesta quinta.
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12: Olá, o Assembleia em um Minuto está no ar. Durante o Agosto Lilás, o TRE Maranhão realizou uma campanha de conscientização sobre a violência política de gênero. A iniciativa orientou sobre como identificar situações de abuso e reforçou a importância da participação e da proteção das mulheres nos espaços de poder. Em casos de violência, a orientação é guardar provas e procurar os canais de denúncia, como 180 e a Ouvidoria da Mulher do TRE Maranhão. A Justiça Eleitoral promove reuniões regionais com órgãos de segurança pública para definir estratégias para as eleições 2026. Os encontros discutem possíveis cenários de risco e ações conjuntas para garantir a segurança e a tranquilidade durante o período eleitoral. As reuniões já foram realizadas em São Luís e Caxias e também estão previstas ações em Imperatriz e Barra do Corda. Outras notícias no nosso site al.ma.leg.br, na Rádio Assembleia 96,9 FM e também nas nossas redes sociais. Eu fico por aqui.
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1: A Prefeitura de Ribeirãozinho do Maranhão iniciou a adequação dos atos administrativos e da comunicação institucional após a entrada em vigor da Lei Estadual no dia 29 de julho de 2026, que oficializou a nova denominação do município. A partir de agora, documentos oficiais, contratos, expedientes e materiais gráficos produzidos pela administração municipal deverão utilizar o nome Ribeirãozinho do Maranhão. A identidade visual do município também será atualizada gradualmente, incluindo documentos, materiais de divulgação e prédios públicos. A prefeitura informou que a adequação está sendo feita de forma progressiva.
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1: E o Supremo Tribunal Federal cancelou a manifestação que o ministro Alexandre de Moraes faria nesta quinta-feira. De Brasília, nosso correspondente Paulo Otarã.
13: A assessoria de comunicação do gabinete da presidência do STF cancelou um pronunciamento anunciado pelo ministro Alexandre de Moraes e que seria feito nesta quinta-feira. Moraes falaria sobre dois pontos: a retirada de seu domínio na relatoria do inquérito das fake news após 7 anos e possivelmente manifestação sobre acusações que recaem sobre ele quanto à proximidade com o banqueiro Daniel Vorcaro. Não há informações, pelo menos até agora, dos motivos do cancelamento. A tentativa de pacificação na corte continua repercutindo. O presidente da Ordem dos Advogados do Brasil, Beto Simonetti, disse que essa crise precisa ser estancada.
14: As decisões que ele tomou, de certa forma, diminuem a angústia dos brasileiros e de juristas brasileiros quando ele marca o julgamento de um processo muito importante.
13: O vice-líder da bancada de oposição na Câmara, deputado Sóstenes Cavalcante, também se manifestou.
15: É lamentável que os ministros se desentendam publicamente entre eles. Que tomem decisão de nulidade de um ministro contra outros 3 ministros, isso é muito sério. É o primeiro degrau de uma longa escada que o STF tem que percorrer para restaurar a credibilidade dessa importante instituição junto à opinião pública.
13: Já o líder da bancada do PT, Rogério Correia, defende que tudo seja colocado às claras, com a quebra de todos os sigilos.
16: Quebrar os sigilos para que a população possa saber realmente o que aconteceu até agora. A influência eleitoral já existe. Então, alguns vazamentos tiveram, esses vazamentos têm influência eleitoral. Então, a única forma de fazer com que, durante as eleições, as pessoas saibam de fato o que aconteceu é abrindo o sigilo total dessa questão do Master. doa quem doer.
13: Mesmo com a ausência de parlamentares aqui em Brasília, muita agitação nos corredores, diante da proporção que tomou essa crise institucional dentro da Suprema Corte Brasileira. A primeira em 186 anos, que colocará em debate a investigação ou não de um dos membros do colegiado, em sessão marcada para a próxima terça-feira, 10 horas da manhã. De Brasília, Paulo Otarã.
1: Lei que extingue a taxa das blusinhas será sancionada nesta quinta. Os detalhes com Priscila Mazenotti.
17: É a medida provisória que foi aprovada pelo Congresso e que acaba de vez com a cobrança de 20% sobre as compras internacionais abaixo de $50. Essa cobrança já não estava valendo desde maio com a edição da MP. Agora, com a sanção, a cobrança acaba definitivamente. Só o ICMS, que é estadual, vai continuar sendo cobrado. Fica zerado também o imposto sobre medicamentos importados para doenças raras e negligenciadas sem similar nacional. Pela lei, fica prevista ainda a realização de avaliações periódicas dos impactos econômicos aqui no Brasil, principalmente em 5 setores, têxtil e vestuário, calçados, acessórios, brinquedos e cosméticos. Primeiro em 3 meses, depois em 6 e, por fim, uma vez por ano. Caso haja impactos, medidas de contenção poderão ser adotadas. A gente lembra aqui que essa proposta foi aprovada no começo do mês, às vésperas do vencimento, e agora será sancionada pelo presidente Lula. Da Rádio Nacional em Brasília, Priscila Mazenotti.
1: Em instantes, canal no WhatsApp informa filas e tempo de espera na travessia de ferryboats.
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12: Olá, o Assembleia em um Minuto está no ar. Durante o Agosto Lilás, o TRE Maranhão realizou uma campanha de conscientização sobre a violência política de gênero. A iniciativa orientou sobre como identificar situações de abuso e reforçou a importância da participação e da proteção das mulheres nos espaços de poder. Em casos de violência, a orientação é guardar provas e procurar os canais de denúncia, como 180 e a Ouvidoria da Mulher do TRE Maranhão. A Justiça Eleitoral promove reuniões regionais com órgãos de segurança pública para definir estratégias para as eleições 2026. Os encontros discutem possíveis cenários de risco e ações conjuntas para garantir a segurança e a tranquilidade durante o período eleitoral. As reuniões já foram realizadas em São Luís e Caxias e também estão previstas ações em Imperatriz e Barra do Corda. Outras notícias, nosso site al.ma.leg.br, na Rádio Assembleia 96,9 FM e também nas nossas redes sociais. Eu fico por aqui.
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1: O Maranhão tem 2 alertas de baixa umidade do ar em vigor nesta quinta-feira, segundo o IMET. O alerta laranja de perigo atinge 17 cidades com umidade entre 20% e 12%, válido até às 19 horas. No alerta laranja estão cidades como Alto Parnaíba, Balsas, Barão de Grajaú, Carolina, Loreto, Nova York, Pastos Bons, Sambaíba, São João dos Patos, São Raimundo das Mangabeiras, Sucupira do Norte e Taço Fragoso. Já o alerta amarelo de perigo potencial abrange 120 municípios com umidade entre 30% e 20%. Esse alerta segue válido até às 22 horas. Em São Luís, a previsão é de sol entre nuvens. Tem possibilidade de chuva passageira durante o dia. À noite, o tempo fica firme e a máxima pode chegar a 30 graus. Em Imperatriz, o dia será de sol com algumas nuvens, sem previsão de chuva e máxima prevista de 37 graus. Canal no WhatsApp informa filas e tempo de espera na travessia de ferryboats. Repórter Thaís Brusaca.
9: O governo do Maranhão, por meio da Secretaria de Estado de Governo, criou um canal no WhatsApp para informar as condições de travessias de ferryboats entre São Luís e Alcântara. O canal Travessias Ferryboats divulga dados atualizados sobre a quantidade de veículos nas filas e o tempo estimado de espera para embarque. As informações abrangem os terminais da Ponta da Espera em São Luís e do Porto do Cujupe em Alcântara. Os dados são divididos entre carros de passeio, veículos de grande porte, motocicletas, filas prioritárias e ambulâncias. A ferramenta é gratuita e aberta ao público para auxiliar no planejamento do deslocamento até os terminais. Segundo a Segov, 3 viagens extras foram realizadas entre a noite de quinta-feira e a madrugada de sexta-feira. As partidas ocorreram às 22h35, meia-noite e meia e 1h30 da manhã, para atender ao aumento da demanda. As viagens adicionais ocorreram fora do horário regular, devido às obras nas segundas rampas de embarque e das condições da maré. A procura pelos ferryboats aumentou após a restrição da circulação de veículos na ponte do Estreito dos Mosquitos. A Segov informou que a programação foi normalizada e que novas viagens extras poderão ser realizadas conforme a demanda nos terminais. Central de Notícias Brasil, Thaís Brusaca.
1: O Jornal Central é uma produção do Departamento de Jornalismo da Central de Notícias Brasil. 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A técnica é...

0: sobre a violência política de gênero. A iniciativa orientou sobre como identificar situações de abuso e reforçou a importância da participação e da proteção das mulheres nos espaços de poder. Em casos de violência, a orientação é guardar provas e procurar os canais de denúncia, como 180 e a Ouvidoria da Mulher do TRE Maranhão. A Justiça Eleitoral promove reuniões regionais com órgãos de segurança pública para definir estratégias para as eleições 2026. Os encontros discutem possíveis cenários de risco e ações conjuntas para garantir a segurança e a tranquilidade durante o período eleitoral. As reuniões já foram realizadas em São Luís e Caxias e também estão previstas ações em Imperatriz e Barra do Corda. Outras notícias no nosso site al.ma.leg.br, na Rádio Assembleia 96,9 FM e também nas nossas redes sociais. Eu fico por aqui.
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O que acontece no mundo dos esportes no Maranhão, Brasil e no mundo? A competição municipal também tem destaque no Central Esportes. Foi dada na

Roberto Ramos. Com alegria de sempre, a satisfação de estarmos juntos mais uma vez. Alô, galera, um grande abraço. Está começando mais uma atração esportiva aqui na

0: Central de Notícias Brasil e também na sua emissora. É o Central Esportes, edição desta quinta-feira, dia 10 de setembro de 2026. Obrigado pela sua companhia. O Central Esportes, que tem a apresentação de Roberto Ramos na Central Técnica, destaca a presença do Cleobert Costa, reportagens de Armando Capriotti, Tereza Cristina e também de Taliana Luiz, além da Thaís Buzaca, que estará conosco também participando aqui. E vamos aos principais destaques de hoje. Maranhão deverá anunciar o nome do novo técnico na semana que vem. Sampaio anuncia a renovação de contrato com meio atacante Filipinho. Convocação da seleção brasileira com 10 novidades no elenco. Vamos falar também da 13ª Copa do Brasil de Águas Abertas. Na Fórmula 1, vamos destacar mais uma vitória na temporada do italiano Kimi Antonelli. Com estes destaques, está no ar a edição desta quinta-feira do seu Central Esporte.
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0: Roberto Ramos. Aqui estamos, beleza? Vamos lá com o programa Central Esportes desta quinta-feira. 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Daqui a pouco vamos falar da convocação da seleção brasileira do técnico italiano Carlo Ancelotti. 10 novidades, seleção passando por uma completa renovação, já visando o planejamento para a disputa da Copa do Mundo de 2030. As novidades, Jair, da equipe inglesa, do Nottingham Forest, e também o Pedro, atacante do Flamengo, é o principal artilheiro do século XXI na história do time rubro-negro, também foi convocado para a disputa de dois amistosos contra a seleção da Austrália e também contra a seleção da Índia na cidade de Calcutá. Olha aqui mais informações, segundo o levantamento do Futebol Observatório, o Flamengo investiu 225 milhões de euros, ou seja, 1,340 bilhão na cotação atual. Flamengo e Palmeiras são as grandes potências financeiras do futebol brasileiro atualmente e estão movimentando o mercado de transferências com grandes contratações. Porém, em valores gastos com reforços, o time carioca leva grande vantagem em relação ao rival paulista. Segundo o levantamento do Futebol Observatório, o Flamengo investiu 225 milhões de euros para montar seu elenco atual, enquanto o Palmeiras, 181 milhões de euros. Assim, a diferença entre os valores gastos pelos dois times fica na casa dos 260 milhões de reais. É o levantamento em termos de cifras. Este ano, Flamengo e Palmeiras gastaram grandes cifras em duas contratações. Os cariocas contrataram Lucas Paquetá por 42 milhões de euros, enquanto que o time do Palmeiras contratou John Arias por 25 milhões de euros, que corresponde a 154 milhões de reais na cotação da época. Estamos lá com Central Esportes e as principais informações do dia. O Maranhão deverá anunciar o nome do novo técnico na semana que vem, já que o Gerson Testoni não renovou o contrato com a equipe do Maranhão Atlético Clube e o presidente Carlos Eduardo já se pronunciou nas redes sociais de que o Maranhão deve anunciar na segunda-feira um novo técnico para dirigir e comandar a equipe nas competições do ano de 2027. Já começa com o campeonato estadual. O Maranhão, que tem a sua participação no Brasileirão da Série C, já garantida, porque se manteve nessa competição nacional. Vamos juntos aqui com o nosso Central Esportes. E vamos com as principais informações. 13ª Copa do Brasil de Águas Abertas vai acontecer no final de semana. Quem traz os detalhes é a repórter
1: Tereza Cristina.
0: Mais informações para você.
2: A nadadora maranhense Sofia Duailib conquistou 6 medalhas, sendo 3 de ouro nas duas últimas etapas da 13ª Copa do Brasil de Águas Abertas, organizada pela Confederação Brasileira de Desportos Aquáticos, em Ipojuca, no estado de Pernambuco, nos dias 29 e 30 de agosto. Sofia foi campeã nos 1,5 km e conquistou a prata nos 2,5 km, ambos na categoria juvenil. Já em Brasília, nos dias 3 e 4 de setembro, a atleta da Atlefinina garantiu 2 ouros nos 2,5 km e 4 km da categoria juvenil, além de uma prata nos 4 km e um bronze nos 2,5 km da categoria geral feminina. Sofia também teve destaque no mês de agosto, quando conquistou 2 ouros e um bronze na etapa de Guarapari, no estado do Espírito Santo. Com uma sequência de grandes resultados ao longo de 2026, a nadadora maranhense vem se consolidando como um dos destaques da nova geração das águas abertas no Brasil. Central de Notícias Brasil, Tereza Cristina.
0: Muito bem, obrigado Tereza Cristina com as informações aqui no Central Esportes. Olha, são muitas as novidades na lista de 26 atletas convocados da seleção brasileira, anunciada nesta quarta-feira, visando os próximos amistosos contra Austrália e Índia, entre o fim de setembro e o início de outubro. Essa é a primeira convocação do técnico Carlo Ancelotti depois da Copa do Mundo de 2026, na qual o Brasil foi eliminado pela Noruega nas oitavas de final. Vamos aqui à lista, então. Havia a expectativa de que a primeira convocação do Brasil após Copa, trouxesse novidades quando anunciou os amistosos contra Austrália e Índia. Ancelotti afirmou que pretende aproveitar esses jogos para observar novos jogadores, principalmente jovens. A intenção é encontrar nomes para compor o processo de renovação da seleção nos próximos anos. Então, seleção brasileira já sendo convocada. Aqui a lista dos convocados, vamos lá. Goleiros Hugo Souza, do Corinthians. Pedro Morisco, do Coritiba, e Otávio, goleiro do Cruzeiro. Defensores, Arthur Dias, do Atlético do Paraná, Douglas Santos, do Zenit, Gabriel Magalhães, do Arsenal, Jair, do Nottingham Forest, da Inglaterra, Marquinhos, do PSG, Mateuzinho, do Corinthians, Mauro Júnior, do PSV, Vitor Reis, do Manchester City, Wesley, da Roma. O Wesley é o maranhense, foi convocado. O maranhense Wesley já recuperado de lesão, que o deixou fora da Copa, vocês se recordam? Os meio-campistas, Andrei Santos, do Manchester United, Breno Bidon, do Corinthians, Bruno Guimarães, do Arsenal, Danilo Santos, do Botafogo, Douglas Luiz, da Juventus, da Itália, Gabriel Bontempo, do Santos, os atacantes, Hendrick, do Real Madrid, Estevão, do Chelsea, João Pedro, Chelsea, Pedro, do Flamengo, Rafinha, do Barcelona, Rayan, do Bournemouth, Samuel Lino, do Flamengo, e Vinícius Júnior, do Real Madrid. Os convocados, portanto, da seleção brasileira, com 10 novidades no seu elenco. Vamos seguindo aqui com a apresentação do programa Central Esportes. Central Esportes com você. Obrigado pela sua companhia, as principais emissoras espalhadas em todo o estado do Maranhão. O Central Esportes dá um tempo e volta já já com o segundo bloco aqui na sua emissora.
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0: Aqui estamos com a alegria de sempre e a satisfação de estarmos juntos mais uma vez. Um grande abraço para você que acompanha as nossas emissoras parceiras que retransmitem o programa Central Esportes. Um grande abraço. Olha, a Confederação Brasileira de Futebol sorteou hoje pela manhã os mandos de campo da semifinal da Copa do Brasil. O sorteio foi realizado na sede da CBF e definiu nesta quinta-feira os mandos de campo das duas partidas da semifinal da Copa do Brasil. Os confrontos já estavam definidos, com o Grêmio enfrentando o Atlético Mineiro e o Palmeiras enfrentando a equipe do Vasco da Gama. Então, assim ficou os mandos de campo da Copa do Brasil. Na ida, Grêmio e Atlético Mineiro, Palmeiras e Vasco. A volta, Atlético Mineiro e Grêmio, Vasco e Palmeiras. Portanto, Atlético Mineiro e Vasco têm, no sorteio dos mandos, têm a vantagem de decidir em casa. E a CBF também definiu que o estádio Mané Garrincha, lá em Brasília, será o palco da grande decisão da Copa do Brasil de 2026. Vamos girando com as informações aqui, com a nossa reportagem, movimentando toda a informação para você, tá? O Campeonato Maranhense Oficial de Beach Tênis acontece no final de semana. Quem traz as informações é a repórter Thaís Brusaca. Olá, Thaís.
5: Olá, Roberto. Olá, amigos do Central Esportes. A cidade de Santo Amaro recebeu a sétima e última etapa do Campeonato Maranhense Oficial de Beach Tênis, entre sábado, dia 5, e segunda-feira, dia 7, com a participação de mais de 280 atletas. Organizada pela Federação de Beach Tênis do Maranhão, o VM Open de Beach Tênis 2026 foi realizado em quadras montadas às margens do Rio Alegre. A competição premiou duplas em 12 categorias. Na masculina A, Roberto, o título ficou com Carlos Menezes e Samuel Leza. Já Antônio Paizão e Vinícius Mendes venceram a masculina B, enquanto André Barreto e Arthur Lobão venceram campeões na masculina 30+. Igor Quartim e Joaquim Filho conquistaram a masculina 40+, e Marcelo Moreira e Rodrigo Meirelles venceram a masculina 50+. Já nas categorias femininas, Roberto, a gente tem Gilvana Ribeiro e Isabela Sena vencendo a feminina B e Emily Tatiana Maranhão conquistando a feminina C. A Gabizinha e a Tassiana Fernandes foram campeãs na feminina D, enquanto a Isabela Sena e Juliana Sara venceram a feminina 30+. Na feminina 40+, o título ficou com Marina Medeiros e Mariana Moura. Lilian Nicoletti e Pedro Cunha venceram a mista C e Daniel Souza e Kalili Arais conquistaram a mista D. A etapa distribuiu 400 pontos nos rankings da FBTM e da Confederação Brasileira de Beach Tennis. O torneio foi a última oportunidade para os atletas maranhenses somarem pontos em busca de uma vaga no Campeonato Brasileiro, marcado para novembro em Uberlândia, Minas Gerais. O ranking Roberto Nacional também definirá os representantes da seleção brasileira no desafio internacional, lá em Aruba, também em novembro. Com você, Roberto.
0: Beleza, obrigado. A participação aqui da Thaís, ao vivo no Central Esporte. Muito obrigado. Vamos juntos aqui com o melhor do jornalismo esportivo para você. Um destaque agora para o FUT7. FUT7, a reportagem dela.
6: O Campeonato Maranhense de Futebol 7 terá um sábado decisivo. Neste sábado, dia 12 de setembro, serão disputados os jogos de volta das semifinais da competição. As duas partidas acontecem simultaneamente a partir das 6 da tarde em Açailândia e Imperatriz. Na Arena Imperial em Açailândia, o União Bom Jardim enfrenta novamente o Imperatriz Fut 7. No primeiro jogo realizado em Imperatriz, o Imperatriz Fut 7 venceu por 4-3 e saiu na frente na disputa por uma vaga na final. A vantagem, porém, é mínima. Por isso, o União Bom Jardim conta com o apoio da torcida para buscar a virada e garantir a classificação. Do outro lado, o Imperatriz Fut 7 tenta segurar a vantagem e confirmar presença na decisão estadual. A outra semifinal também será disputada às 6 da tarde na Arena Nacional Imperatriz. Concentração TLX e AMAFC entram em campo para decidir quem fica com a segunda vaga na final. No jogo de ida, o Concentração TLX venceu por 4-3 e também chega ao confronto decisivo com vantagem de apenas um gol. Com os dois confrontos ainda em aberto, a expectativa é de muito equilíbrio e emoção na rodada que vai definir os finalistas do Campeonato Maranhense de Futebol 7. Central de Notícias Brasil de São Luís, Taliana Luz.
0: Em Central, obrigado, Taliana Luz. 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Meus amigos, o Vasco da Gama vive um dia muito importante na janela de transferências. No penúltimo dia do período de contratações, o Cruz Maltino ainda trabalha para reforçar o elenco e tem três nomes em pauta: o atacante Richarlison do Tottenham, o ponta Matheus Gonçalves do Al-Hali e o zagueiro Gabriel Pereira do Copenhague. Portanto, o time tenta fechar. A negociação mais ambiciosa é por Richarlison, considerado a cereja do bolo pela diretoria vascaína, e diante da impossibilidade de um empréstimo, o Vasco apresentou uma proposta oficial pela contratação do atacante com o modelo de pagamento parcelado a partir de 2027. O Tottenham se mostrou disposto a negociar o jogador. Estamos apresentando o Central Esportes. Você ligado, acompanhando as principais informações do dia. E vamos de destaques do mundo da velocidade e outros esportes.
7: Fórmula 1.
0: Mais uma vitória na temporada, o italiano Kimi Antonelli. Quem traz as informações é ele. Armando.
8: Alô, galera, que é apaixonada pela velocidade. Fórmula 1, realizado neste último final de semana, no dia 6 de setembro, no Circuito Nacional de Monza, na Itália. E teve novidade principalmente para o piloto italiano Kimi Antonelli, de 19 anos, que conseguiu vencer a corrida. Ele largou na 19ª posição e veio ultrapassando alguns companheiros e também adversários e chegou a liderar a prova e ser o vencedor da corrida. O Kimi Antonelli, ele teve um grande desempenho com a sua Mercedes e também colocou de novo a Itália no topo. Há tempos que não acontecia vitória de italiano no circuito de Monza, que é principalmente na Itália. E o piloto conseguiu esse feito. Fez agora a sua sétima vitória na temporada, está brigando intensamente pelo título. É outra novidade também, há muitos anos que não tem um piloto italiano que é campeão mundial de Fórmula 1. E as emissoras da Itália e da Europa estão elogiando de primeira o grande piloto, novo piloto de idade nova, o piloto Kimi Antonelli. O seu companheiro de equipe, Jorge Jus, chegou na segunda colocação e provou mais uma vez que não tem braço, não tem muita experiência, mesmo sendo mais velho de que o piloto Kimi Antonelli, tanto nas pistas como na idade, demonstrou agora que não é um grande piloto para se sagrar campeão mundial nesta temporada. É uma coisa que é incrível, né? Ele largou, o Kimi Antonelli largou na 19ª colocação e depois veio vindo e acabou sendo o vencedor. Já é diferente do George Russell, que largou entre os 10 primeiros e depois foi perdendo posições e acabou na segunda colocação. Então essa é a notícia da Fórmula 1 com Armando Capriotti.
0: Beleza, maravilha, tá aí o Mundo da Velocidade, ganhou destaque aqui no Central Esportes com o companheiro Armando Capriotti. O Palmeiras, jogando pela Copa Libertadores, abriu vantagem e o Corinthians segura empate. O Palmeiras jogou no Nubank Park, diante de mais de 38 mil espectadores, e a equipe conseguiu a vitória em cima do LDU de Quito, no Equador, pelo placar de 1-0, gol do lateral Agustin Giai. Quartas de final da Copa Libertadores da América, e o time do Corinthians empatou com o Estudiantes fora de casa pelo placar de 1-1. Palmeiras 1, LDU 0, Estudiantes 1. Corinthians também 1. Pela Copa Sul-Americana, destaque para a vitória do Santos em cima do Atlético Mineiro. Santos 2, Atlético Mineiro 0. Hoje tem a Copa Libertadores, prossegue com mais um jogo, 21:30. Independente Del Valle contra a equipe do Flamengo, e a galera do Flamengo vai ficar acompanhando essa partida de olho aí numa possível vitória nessa competição que é a Copa Libertadores, quando o Flamengo sempre se sobressai como despontando como favorito nessa competição. Hoje tem Independente Del Valle e Flamengo pela Copa Sul-Americana, Cienciano e Old City Torque. Brasileirão da Série B, São Bernardo contra a equipe do Londrina, né? E teremos ainda Vila Nova e Goiás, Sport e Ponte Preta. No Gaúcho Série A2, Gaúcho e Glória, Santa Cruz contra a equipe do Bagé. Pela UEFA Champions League, Fenerbahçe enfrentando a equipe do Roma. O PSV Eindhoven contra o Shakhtar Donetsk. O Bayern enfrenta a equipe do Giant. O Manchester contra o Salah, equipe do continente asiático. E outros jogos que seguem na competição. E é só, meus amigos, estamos fechando aqui mais um programa Central Esportes, agradecendo a sua atenção pela sua audiência. Vamos ficando por aqui. Amanhã estaremos de volta na sexta-feira com muito mais Central Esportes na sua emissora.
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Valeu, estou de volta aqui na 87,9, aqui no programa Clube do Brega, aqui nesta quinta-feira. Hoje é quinta-feira, hoje é 10 de setembro de 2026, bom? Muito obrigado pelo carinho de audiência, você que está ligado com a gente, obrigado para você que vinha acompanhando a nossa programação. Você vai ficar agora na minha companhia, tá bom? Para você que está ligado com a gente, vamos iniciar o nosso programa de hoje. Sempre que a gente inicia o nosso programa, a gente sempre traz aquilo que é de mais importante para a gente, que é a questão da meditação do nosso programa. Todo dia que a gente vai iniciar o nosso programa, a gente traz essa meditação, bom? E a meditação de hoje, que a gente vai trazer para você, é a meditação sempre a palavra de Deus em tudo que você vai fazer, tudo em primeiro lugar, certo? Quem foi de vocês que levantou hoje cedo, que falou com Deus, fez a sua oração, falou com Deus, pediu para Deus abençoar a sua casa, a sua família, Deus abençoar o teu trabalho, a tua vida, com muita saúde, certo? Você falou com Deus hoje? Pediu perdão das suas culpas, das suas falhas? Agradeceu pela noite, pelo dia, pelo pão de cada dia, pela chuva, pelo sol, por tudo de bom que Deus faz e está fazendo em nossas vidas? A gente também temos que agradecer tudo que Deus faz por nós. Deus, ele é tão bondoso com a gente, e por isso que a gente deve sempre falar com ele. Quando você quiser falar com Deus, entra no teu quarto, dobra teu joelho no chão e começa a orar, pedir a Deus por tudo, pela saúde, pelo trabalho, né? Pela sua família, pelo seu carro, pelo teu supermercado, por tudo. Se vai viajar, peça a benção de Deus. Depois que chegou, agradeça pela proteção de Deus. Deus é tão bondoso com a gente, certo? Ore por você, ore pelos nossos irmãos, ore pelo pão de cada dia, ore pelas pessoas que não têm o que comer, ore pelas pessoas que estão doentes, estão precisando de saúde. Deus também pede para que a gente possa intervir pelos nossos irmãos também, tá certo? Deus é maravilhoso. E na meditação de hoje, aqui na abertura do nosso programa, a gente diz o seguinte, na meditação de hoje fala o seguinte: confie em Deus, Ele está sempre conosco, nos dando força e coragem para enfrentar qualquer desafio. Não tenha medo, pois Ele nos guiará e nos ajudará a superar qualquer dificuldade. Sejamos fortes e confiantes em Deus, pois Ele é o nosso protetor e o nosso guia. É só Deus o nosso caminho. Obrigado, Senhor, por mais um dia. Obrigado, Senhor, pelo pão de cada dia, pela chuva, pelo sol. Obrigado, Senhor, por tudo. Certo? Essa foi a meditação de hoje aqui do nosso programa. Obrigado a você também que está ouvindo o nosso programa. Muito obrigado pelo carinho de sintonia. Muito boa tarde.

Alô, estamos começando aqui o nosso programa nesta tarde maravilhosa, tarde de quinta-feira. Hoje, quinta-feira, é? Nova Olinda do Maranhão, certo? Quinta-feira. E hoje, Nova Olinda do Maranhão amanheceu com uma greve, né? A greve ali, pessoal, pessoal da saúde, pessoal, né? Pessoal dos contratados, pessoal que ficaram aí sem receber os seus vencimentos, vieram para a porta da prefeitura hoje cedo e também lá para a porta da casa do prefeito, fizeram aí uma manifestação, né? Depois a gente vai trazer informações aqui no Minuto da Notícia para saber como foi que aconteceu, o que que aconteceu, o que está acontecendo, para deixar a nossa população toda informada, tá bom? O certo é que tinha carro de polícia, tinha população, tinha muita gente hoje ali, né, pessoal, se manifestando aí para receber os seus dinheiro, né, que estão atrasados. Olha, vamos começar aqui o Clube do Brega. É, vamos começar aqui o Clube do Brega. Vamos lá. Olha, aqui em Nova Olinda, 14:09, certo? 14:09, aqui na cidade de Nova Olinda do Maranhão. Cadê o sucesso, DJ? Toque, toque, DJ.

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Estou de volta aqui nesta tarde maravilhosa. Hoje é quinta-feira, 10 de setembro de 2026. Estamos aqui no Clube do Brega, programa Hora da Sofrência. Vai ao ar de segunda a sexta-feira, de 14 horas às 16 aqui do Clube do Brega, programa Aqueles que Marcaram Época, né? Aquelas tocam aqui, aquelas que marcaram época, tocaram no passado e agora estão tocando no presente, tá bom? Eu quero já agradecer os ouvintes ligadinhos com a gente. Alguns amigos estão ligando aqui para mim, mas no momento eu estou ocupado, só posso atender depois das 16h, depois de terminar o meu programa, aí eu vou ver as ligações que estão aqui no meu telefone. Aqui, nesse momento, eu estou ocupadíssimo atendendo aí todos os nossos ouvintes. Hoje é dia da agenda do ouvinte. Quero abraçar todos que estão ligados com a gente, curtindo o nosso programa. Daqui a pouquinho tem o Minuto das Notícias. Amanhã aqui... Não, hoje é quinta-feira. É só amanhã que é a agenda do ouvinte. Mas a gente hoje vai fazer a agenda do ouvinte hoje, porque amanhã tem a entrevista com o advogado doutor Tiago, vai estar aqui no meu programa. Uma entrevista especial aqui com o doutor Tiago, aqui no nosso programa. Doutor Tiago Panda, advogado, certo? Vai estar aqui com a gente para falar de assuntos relevantes para a sociedade. Olha, 14h16, aqui na 87,9, eu quero abraçar os amigos ligados com a gente na Curva da Linha. Pessoal, fiquei sabendo, pessoal da Curva da Linha, Pedro do Rosário, a nossa audiência está chegando aí, ó, Pedro do Rosário, Curva da Linha, chegando aí todos os povoados vizinhos. Obrigado a galera do Monte Alegre, estão com a gente também, você aí da Pedreira 2, pessoal da Pelonha, alô você do Monte Alegre, você aqui do bairro Salles, você também aqui do bairro da Piaba, bairro do Trator, Vila Iraci, bairro Novo, toda essa galera ligada com a gente no bairro Salles, tá bom? Toda essa gente amiga aqui no Centro Comercial de Nova Olinda do Maranhão. Está no programa mais querido do Brasil.

Vamos seguindo aqui com o nosso Clube do Brega. Vamos lá, vamos seguindo com o nosso Clube do Brega. Vou mandar um alô para Dona Rosa, aqui no bairro da Piaba, Dona Lúcia do Povoado. É, Dona Lúcia, cadê Dona Lúcia mesmo? Vou mandar aqui um alôzinho todo especial para minha vovozinha Alda, vovozinho Demar aqui na São Francisco. Estão ligados? Cadê o Demar? Cadê nosso amigo Elvis, da DS Criativa? Onde é que os pessoal estão aí? DS Criativa aqui na rua São Francisco. Diana, minha amiga Diana, na Presidente Lula, mulher dos pastéis. Milton Moreira. Alô, Milton Moreira. Rosa Lopes aqui no bairro do Trator. Obrigado pelo carinho de sintonia. João Chico. Alô, seu João Chico, aqui na rua Coronel Riode, aqui no bairro Salles. Isso, aqui no bairro Salles. Piauí do Azeite. Edilson, filho do Louro, da Tancredo Neves. E também Carrapato, né? Na rua Holanda. É, aqui, isso mesmo, na rua Holanda. Grande Carrapato. Chico da Curva. Alô, Chico da Curva, meu irmão. Cadê você? Dona Nazaré, aqui na Avenida do Comércio. Alô aí, Alailson e Silvana na Pedreira 2. Pessoal, estão ligados com a gente. Alô, a galera da Pedreira 2 curtindo aqui o nosso programa. Obrigado pelo carinho de audiência. Todo mundo está ligado com a gente. Obrigado pelo carinho. Alô, vai para Dona Tereza Diniz, aqui na rua Emetério Eba, bairro do Trator. Dona Creuza, boa tarde para a senhora Dona Creuza, rua Dom Pedro, tá ligado com a gente. Seu Joaquim, Seu Joaquim aqui na rua São Francisco. Mas ele sempre fica ali na Rua das Flores, seu Joaquim. Obrigado pelo carinho da audiência. Vou mandar um alô aqui para Dona Ivone. Alô, Manuel Liberato. Essa galera está ligada com a gente. Cadê meu amigo Fiapo Taxista, rapaz? O homem está na luta, é? O homem está na luta. Alô, Rivinha, na RSAT. Rivinha na RSAT, nosso amigo Naldo Digital na... É isso, Eletrônica Digital. Também o nosso amigo Dinho na Davi Farmas. Nosso amigo Heraldo na Farmácia Nune. Cadê meu amigo Luiz, aqui do Armazém Paraíba? Pessoal, estão ligados com a gente. Boa tarde a todos do Armazém Paraíba. Dona Nininha Ferreira Construções. Roberto Ferreira, na bodega do Roberto Ferreira. Obrigado pelo carinho da audiência. Hoje estamos aqui com a agenda do ouvinte, porque amanhã tem entrevista aqui com o Dr. Tiago Panda. Convidado especial aqui, né? Entrevista especial aqui no nosso programa Minuto da... das notícias amanhã, é isso mesmo, para falar sobre direitos da sociedade. Olha, vamos lá, gente, olha, 14h24 aqui no Clube do Brega.

nosso saudoso Silvio Marques aqui no nosso programa. Obrigado, nosso saudoso Silvio Marques. Olha, gente, essa música aí é aquela Agora Eu Sei. Alô, meus amigos, curtindo o nosso programa. Olha, tem gente ligado no Acre, né? Pessoal do Acre, Alagoas, pessoal de Alagoas, do Acre, Acre, Alagoas, Amapá, Amazonas, Bahia, pessoal que está no estado do Ceará, a todos vocês do Distrito Federal, Espírito Santo, né? Espírito Santo, Goiás, nosso querido Maranhão, Mato Grosso do Sul, pessoal do Mato Grosso do Sul, pessoal do Mato Grosso, Minas Gerais, nossos amigos do Pará, Paraíba, Paraná, pessoal de Pernambuco, Piauí, meus amigos do Rio de Janeiro, Rio Grande do Norte, Rio Grande do Sul, Rondônia, Roraima, todos vocês de Roraima, Santa Catarina, São Paulo, para você de São Paulo, para você de Sergipe, meus amigos do estado do Tocantins, essa galera ligado com a gente em Sergipe, Tocantins, São Paulo, Santa Catarina, alô Roraima, alô Rondônia, pessoal de Pernambuco, Paraná, pessoal de Parnaíba, alô vocês de Parnaíba, todos vocês aí do estado do Pará, toda essa galera curtindo aqui nosso programa que é líder em audiência.

Valeu, gente amigo, olha, 14 horas e 31 minutinho, vamos seguindo aqui com o nosso programa até às 16, eu te faço companhia aqui na 87,9. Olha, para mandar mensagem de voz e de texto, 8606-2498, se quiser ligar, 8494-8524, esse é o melhor programa de brega do Brasil.

0: música na voz do Sandro Lúcio aqui no nosso programa. Obrigado pelo carinho de sintonia. Você que está ligadinho do outro lado curtindo o programa, boa tarde especial para você. Gente, eu quero mandar um alô aqui para Dona Sebastiana, Dona Anitta. Alô, Matheus. Cadê o Matheus Brandão? Tá ligado hoje, Matheus? Levou o rádio? Matheus Brandão, aí para ser o Brandão, sempre ligadinho, né? Sempre que eles vão trabalhar, ele leva o radinho, fica ouvindo o nosso programa. E já quero agradecer o carinho de sintonia de vocês, tá bom? Vou mandar um alô para Luiz Maracujá na quadra 6, Dona Francisquinha. Eu não conheço Luiz Maracujá, né? E nem Dona Francisquinha. Qualquer dia eu vou aí, viu, seu Luiz? Fique ligado, porque qualquer dia eu vou aí fazer uma visita ao senhor Luiz Maracujá, da quadra 6, Dona Francisquinha. José Felício, da Rua do Sol. E também o nosso amigo Magal, Sidney Magal. O homem é pedreiro, né? O homem tá só de boa, meu irmão. Só na boa, como diz o ditado popular. Quero mandar um alô para minha vozinha Marioneide na Rua da Igreja. Cadê Rosângela? Não falei mais com vocês, não fui mais aí. Tenho que fazer uma visita a todos vocês. E vou mandar esse alô aqui para essa turma boa, lá da quadra B1. Para você, Edmilda, da quadra B1. Edmilda, Ed, Arthur, Raimundo, João e Mônica. Dona Yolanda, vou mandar esse alô para vocês aí da quadra B1. Vou mandar um alô aqui para Dona Maria Messê, na Rua da Vaquejada. E mandar um alô aqui também para Cristina Viana. Cristina Viana e Cleito, na Plano B. Luciano e Dona Kenner, também na quadra B1. E vou mandar um alô para Dona Bibi. Alô, Dona Bibi, Rua Santa Rita. É, Dona Bibi, na quinta quadra da B4, né? A neta, né? Outro dia eu vi a neta aqui no bairro do Trator, só falei com ela rapidão, né? Ela estava lá sentada, eu fui lá, dei um abraço nela. A neta na quinta quadra da B4, né? A gente conversou bem pouco. Vou mandar um alô para Eliane, Juscelio, na quadra 11. Né? Josélio, é Josélio. Uma coisa assim, né? E Eliane. Vou mandar um alô para Dona Dora, na quarta quadra da B3, na quadra 11. Eliane, é isso mesmo. Dona Dora, na quarta quadra da B3. Antônio Lopes, na Oswaldo Cruz. E também aqui, Irineu. Nunca mais eu vi falar aqui no Irineu, né? Nunca mais eu vi esse rapaz. Seu Irineu, ali do Café da Mata, mas com certeza ele está por ali, com certeza ele está nos ouvindo. Irineu do Café da Mata, Antônio Chapeuzão na Quadra Nova, e meus amigos lá da Fazenda São Francisco, a Dona Deusa na Rua Santo Antônio, Dona Domingas na Rua Egino Ribeiro, João Batista e Dona Gracinalva no povoado Vila Nova, e meu amigo Rubinel, né? Meu amigo Rubinel, na Mecânica Araújo. Sempre ligado com o nosso programa. Obrigado pelo carinho de sintonia. Vamos aqui, em um minuto eu estarei de volta. Não sai daí.
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Valeu, gente amiga, você ligado aqui no Clube do Brega, programa Hora da Sofrência, vai ao ar de segunda a sexta-feira, das 14 às 16 horas, aqui no comando dele, Antônio Repórter, um chama Antônio Repórter, o outro chama Antônio Santos, e assim vai, né? Tem mais nome de que jumento ruim da Paraíba, né? É apelido, né, DJ? É, isso mesmo. Nosso DJ tá aqui, ele tá todo arrumadão assim. Tu vai pra onde, rapaz? Esse rapaz, fala aí desse microfone aí, dá um alô aí pra essa gente amiga que tá do outro lado, curtindo o programa. É, nosso DJ, né? O homem que tá aqui sempre, né? O homem da mesa de áudio, né? É, vamos lá, meu amigo. DJ, eu tava falando aqui com a dona, com minha vozinha Francisca, né? Eu tava conversando com ela. Ela que não tá bem de saúde, mas Deus vai recuperar a saúde dela. Se Deus quiser, vai dar certo. Ela vai ficar boa, em nome de Jesus. Porque Deus é maravilhoso, tá bom? A gente tava conversando com ela. E ela disse que está fazendo um tratamento e Deus vai ajudar que ela vai ficar boa, em nome de Jesus. A dona Francisca, lá no final da 7 de setembro, já passando ali para a derradeira lá no final do 7 de setembro. Ela vai ficar boa, em nome de Jesus. Vou mandar um alô aqui para o meu amigo Carequinha do Lanche. Esse sim é nosso amigão. Obrigado pela força, Carequinha. Quarta quadra da B1, Dona Eliette, na quarta quadra da B1, também com a gente. Boa tarde para vocês aí, da quarta quadra da B1. Pessoal aí ligado com a gente. Alô, Dona Eliette. Seu Chico e Dona Tiane, aqui na rua da Vaquejada. Cadê Josimar, rapaz? Josimar, filho de Tiane, filho de seu Chico. Josimar é jogador de futebol, né, Josimar? É, o filho da Tiane aí, o nome dele é Josimar, rua Vaquejada. Cadê Dona Rosa Lopes aqui do trator? Raimundo Lira, quem é que conhece o Raimundo Lira? Raimundo Lira é o Dico da quadra 4. É, meu irmão, ele sempre tá com a gente também ligado. Vou mandar aqui um alô pro Raimundo Tropeiro, Dona Reizinha na primeira quadra da B2. E a Dona Rosimeire na primeira quadra da B2. E na quarta quadra da B2, Dona Teté e seu Arruda. Seu Arruda e Dona Teté aí na quarta quadra da B2. Boa tarde para vocês, tudo de bom. Cadê o Antônio Cangaceiro? Dona Nonata, por onde vocês estão? É, João Batista. João Batista e Josiel aqui no trator. Neguinho garimpeiro, meu irmão. Cadê Enoque Federal aí no Mercado do Peixe? Cadê essa gente boa aí no Mercado do Peixe, rapaz? 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Vamos lá, gente, olha, 14h49, aqui no Clube do Brega. Quem pediu o sucesso foi a minha vozinha ali da 7 de setembro, Dona Francisca. Ela pediu Por Que Brigamos. Essa daqui é Recordações. Diana, Por Que Brigamos? Aqui no programa
Clube do Brega, Hora da Sofrência. Vamos embora, Brasil!

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1: Olha, gente, 14h54 aqui no Clube do Brega.

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2: Valeu, estou de volta aqui no 87,9, aqui no programa Clube do Brega, a Hora da Sofrência. Para você que está ligado com a gente, aquele boa tarde todo especial. Vamos lá, vamos aqui atender os ouvintes. Dona Gracinha, no bairro Salles, boa tarde, Dona Gracinha. Para você aí no bairro Salles, Zé Nilton Mendoca, na quadra 13. Todos vocês aí da Fazenda Serra Dourada, boa tarde a todos da Fazenda Serra Dourada. Pessoal da Tancredo Neve, alô São Josino, Dona Luzia do Manuel Balbino. Dona Luzia, boa tarde, vozinha Luzia. Minha tia Luzia, Manuel Balbino, ligado com a gente. Alô, seu José Alci. E Dona Moça, José Alci, Dona Moça, da Rua Holanda, na quadra 2. Zequinha e Dona Ritinha, João Batista e Gracinalva, na quadra, na Vila Nova. Eu vou mandar um alô aqui para Antônio Nascimento, na oficina do Pacheco. Um alô aí para o nosso amigo, nossa amiga Alda, a esposa do nosso amigo Var, lá do Bar do Caju. Cadê nosso amigo Caçula? Mandar um alô também para o nosso amigo José da Bodega. Nosso amigo José da Bodega, um alô para João do Edgar, toda a sua família, obrigado pelo carinho. Agostinho do Açaí, Dona Maria Domingas, que é a esposa do Agostinho. E Chico Bode, na rua Coronel Riode, aqui no, na rua 13 de Maio, Antônio Carlos. Nosso amigo Chiquinho das Motos, aqui perto do Mercado Central. E um alô vai lá para quadra B3. Alô, você da B3, todo mundo que está ligado com a gente na B3. Nossa, Dona Olinda, a esposa do Agripino. Alô, seu Agripino, boa tarde para você, seu Agripino. Muito sucesso para você, muita saúde, que Deus possa lhe abençoar. Seu Agripino, agora tem uma internet aí, né, seu Agripino? A internet, nesse horário, seu Agripino está bem pertinho do rádio. Ele gosta de ficar pertinho, ele só desliga o rádio. Quando termina aqui o programa do Antônio Repórter, Clube do Brega, é que ele desliga o rádio. Ele está bem pertinho, escutando. Então eu estou aqui, seu Agripino, falando com você. Boa tarde para você. Tudo de bom, tá certo? Nós não estamos perto do outro, mas eu estou aqui e você está aí. Mas você está me escutando, tá bom? Que Deus possa lhe abençoar, que se recupere da saúde, Dona Olinda, sempre aí, lhe ajudando. Essa gente maravilhosa aí da quadra B3. Lá na B3 ainda tem o Manelão, da quarta quadra da B3, Dona Rosalina, esposa do Manelão, né? E todos vocês aí da B3. Cadê meu amigo Linhares, da Ultranet, Dona Lúcia? Pessoal da Ultranet, boa tarde a todos vocês. Pessoal da WS Multimídia, Ultranet. A todos vocês, obrigado pelo carinho de audiência aqui, também ligado, curtindo aqui o nosso programa. Alô, Raimundo Lolo, na rua Santa Maria, Dona Maria, na Oswaldo Cruz, seu Manuel Lagoano, a Dona Marilene, aqui, rua Alto Alegre, cadê nossa Dona Marilene, Dona Conceição, da rua Alto Alegre. E um alô também vai para a Dona Elsa, da rua Benedito Leite, Vila Esperança, ligado aqui com o nosso programa.

0: Música na voz, já é 15 horas, já está vindo aí o Minuto das Notícias, já é 15 horas. Vamos trazer o nosso apoio cultural, na volta tem o Minuto das Notícias.
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5: Obrigado, Santo Lúcio. Obrigado, meu pai.
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Eltaí, vem agora o Minuto das Notícias, 15 horas e 9 minutos, desta quinta-feira, 10 de setembro de 2026. Estamos de volta com o Minuto das Notícias.

Vamos aqui com o Minuto da Notícia desta quinta-feira. Hoje é 10, né? Quinta-feira, 10 de setembro de 2026. Estamos de volta aqui com o Minuto das Notícias. Olha, gente, um pai e um filho são baleados dentro de casa na zona rural de Buriti. Né? Na zona rural de Buriti, um pai e um filho são baleados dentro de casa. Na zona rural de Buriti, a polícia investiga possível cobrança ligada ao tráfico de drogas. As vítimas de 41 anos e outra de 11 anos seguem internadas, tá certo? Essa matéria do portal G1 Maranhão, da rede Mirante de Comunicação, tá certo? Há 45 minutos aqui postado aqui pelo G1 Maranhão, certo? Olha, gente, IEL oferece, né? IEL oferece 89 vagas de estágio em São Luís e outros 6 municípios, né? E outras vagas em 6 municípios, bolsa, né? As bolsas chegam a 1,5 mil. Oportunidades são para estudantes de níveis técnicos superior, as vagas e as áreas de administração, direito, enfermagem e sistema de informação. Tá certo? Aí vagas de emprego, né? Certo? Que é o IEL está oferecendo aí 89 vagas, tá certo? Para quem quiser fazer cursos. Justiça determina que Prefeitura de Lago Verde adote medida contra lixão próximo a povoados. Está aí, a justiça está notificando a prefeitura, né? A justiça está notificando a prefeitura de Lago Verde, né? Sobre medida contra o lixão nos povoados. O Ministério Público do Maranhão constatou que os resíduos sólidos urbanos eram despejados diretamente no solo, né? A céu aberto, sem triagem, tá bom? E também não tinha a separação ou a separação de áreas, né? Isso mesmo. E acabou o Ministério Público aí, né, notificando essa prefeitura aí do Prefeitura do Lago Verde, tá bom? Olha, um homem é preso por suspeita de estupro de duas menores. Um homem acabou sendo preso porque estuprou duas menores após a vítima relatar abusos, né? Gestoras escolar no Maranhão. Tá aqui. Um homem acabou sendo preso, né? Suspeito de estupro de duas menores. Foi duas menores que ele está sendo acusado de ter estrupado, né, depois das vítimas chegaram a relatar abusos sexuais. As gestoras escolar, né, elas reclamaram para a diretora da escola, a gestora da escola, que estava sofrendo abuso. E esse homem acabou sendo preso. A prisão foi realizada no povoado Santa Maria, na zona rural de Cajari, na Baixada Maranhense, aqui, estado do Maranhão. Mais uma greve aqui em Nova Olinda do Maranhão. A cidade hoje amanheceu, né, cheia de funcionários que não receberam os seus vencimentos em atraso, né, na semana passada. Os funcionários fecharam a BR-316 aqui na chegada de Nova Olinda, né? Bem na entrada de quem vem de Zedoca para ir para Belém. Os manifestantes fecharam a BR-316. Para vocês que moram em outros estados, que estão ouvindo o nosso programa agora, vocês não imaginam o que está passando aqui no município,
de Nova Olinda do Maranhão pela situação em que tiraram o prefeito, né, com o voto direto do povo. Né? A justiça decidiu afastar o prefeito e colocou aí um prefeito interino. Até então o prefeito era o presidente da Câmara, foi empossado prefeito interino. Foi quando ele assumiu a prefeitura que assinou um documento afastando todo mundo, a demissão, né? Fez a demissão de todos. E depois que ele assumiu a prefeitura, que teve essas demissões, né? Teve a greve, né? Teve a greve lá, fechando a BR. Lá, no acordo que fizeram nessa greve lá, que seria o pagamento agora, hoje, dia 10, que eles marcaram para hoje, dia 10, que seria o pagamento daqueles que estava faltando pagar. Eles já tinham pago alguns, agente comunitário de saúde, já tinha pago alguns, e ficou faltando o restante para fazer o pagamento. Quando foi hoje, a cidade de Nova Olinda do Maranhão amanheceu novamente os manifestantes cobrando aí na frente da prefeitura, na frente da casa do prefeito, cobrando aí os dinheiros, né, atrasado. O pessoal trabalhou e aí querem receber os seus vencimentos, né? Não sei como foi que ficou o acordo, né, porque a gente tentou falar com alguém da parte da prefeitura, não conseguimos. Tentamos falar com alguém da parte dos manifestantes, não conseguimos. E a gente não sabe como foi que ficou o acordo envolvendo aí as duas partes, tanto dos manifestantes como da prefeitura, certo? A gente só sabe que esta greve aconteceu. Tinha, porque a gente apareceu por lá, a gente viu que tinha 5 viaturas da polícia lá no local onde estava acontecendo a greve, na residência, em frente à residência do prefeito, e as pessoas lá cobrando aí o dinheiro que não receberam até agora. É muito ruim você trabalhar e não receber, certo? E você trabalha e afinal de contas não receber o vencimento, tá certo? E a gente tentou falar, mas não conseguimos saber ainda como ficou esse acordo, né? Qual são as datas, né, foi decidido lá para fazer novamente, tentar fazer os pagamentos, certo? E o prefeito interino continua no cargo. O município de Nova Olinda tem passado por esse momento, né, que é o momento de mudança de governo, e aí a população fica naquele impasse, né? Fica naquela incerteza se vai receber, se não vai receber. E o certo é que hoje amanheceu mais uma vez os funcionários cobrando aí os seus vencimentos por salário atrasado aqui na prefeitura de Nova Olinda do Maranhão. Vamos aqui, olha, o município de Governador Edson Lobão passa a se chamar Ribeirinho no Maranhão. Essa é um projeto de lei que foi oficializado, que o município de Governador Edson Lobão passa a se chamar Ribeirinho do Maranhão. Ribeirinho por quê? A mudança foi oficializada por lei estadual após a decisão da Justiça Federal, tá certo? Através do plebiscito e também da homologação do resultado pela Justiça Eleitoral em um processo que se estendeu para mais de uma década, tá certo? Agora quem é morador do município de Governador Edson Lobão não vai mais chamar a cidade de Governador Edson Lobão. A cidade agora vai ser chamada de Ribeirinho do Maranhão, certo? Ribeirinho do Maranhão vai ser chamada aí a cidade de Governador Edson Lobão. Foi uma mudança federal e também
um pedido da Justiça Eleitoral em um processo que se estendeu por muitos anos. Vamos seguindo com o nosso Minuto das Notícias. A polícia investiga um grupo suspeito de usar empresas e CNPJs para aplicar golpes em distribuidoras no Maranhão. Segundo a investigação, suspeito usava empresas e CNPJ para fazer pedidos de mercadorias e dar aparência de irregularidade nas negociações. Produtos foram encontrados em casa na cidade de Bacabal. Tá aí. Segundo as investigações, o suspeito usava empresas e CNPJ para fazer pedido de mercadorias e dar aparência de regularidade às negociações. Produtos foram encontrados em casas, né? Encontrado em uma casa na cidade de Bacabal. Tá aí, a polícia continua investigando esse grupo suspeito de usar empresas para aplicar golpes em distribuidoras aqui no estado do Maranhão. Vamos aqui. Um homem é preso suspeito de agredir companheira na cidade de Raposa, no Maranhão. Faz esse negócio de agredir mulher, não é bom. Não é bom porque mulher é indefesa. Durante a ocorrência, a polícia também constatou que havia contra o suspeito um mandado de prisão em aberto por falta de pagamento de pensão alimentícia. Ah, desse jeito aí, meu irmão. Desse jeito aí a panela não ferve. Aí o cara bateu na mulher e aí, quando a polícia pegou ele, a polícia constatou que o cara tinha um mandado de prisão em aberto porque não estava pagando a pensão alimentícia, né? Por aí tá cheio de menino que não quer pagar a pensão alimentícia. Bora cuidar de pagar. Aí o negócio é, meu amigo, vocês não queiram saber, né? Olha, tá aí. E acabou sendo o quê? Sendo preso. Depois que bateu na mulher, né? A polícia descobriu que ele não estava pagando a pensão. Rapaz, olha só que coisa, meus irmãos. Negócio desse. A maré não está para jacaré. Isso é que eu falo. Sempre eu digo aqui que a maré não está para jacaré. Vamos aqui para as agendas dos candidatos a governo do Maranhão. André Luiz, do Partido Missão, agora pela manhã, né? Pela manhã ele fez aí um conteúdo de campanha, ele fez visita a apoiadores na cidade de Imperatriz, né? Esse aí é o André Luiz, candidato a governador aqui pelo Maranhão, ele que é do partido Missão. Tá aí. Ele, pela manhã, ele fez visita em Imperatriz, muitos apoiadores lá na cidade de Imperatriz. Agora à tarde ele vai visitar umas obras inacabadas na cidade e à noite vai participar de panfleto, né? Ele vai participar de um panfletaço, né? Vai panfletaço na beira rio, também na cidade de Imperatriz. É, justamente, ele vai sair fazendo a distribuição de panfletos, né? É à noite que ele vai fazer isso, porque à tarde ele vai visitar obras inacabadas. Esse aqui é o candidato a governador pelo Maranhão, André Luiz, ele é do partido Missão. Vamos aqui, Dimas Casimiro, do partido PCO, esse não teve agenda hoje. Vamos aqui para Eduardo Braide, candidato a governador pelo Maranhão, PSD, ele que é do partido do PSD. De manhã ele viajou para o município de Arame,
o Eduardo Brade esteve no Arame pela manhã. À tarde, ele vai estar, ele segue para Itaipava do Grajaú, à tarde. E à noite ele participa de caminhada pelas ruas de Grajaú. Ele vai estar, esse é o Eduardo Brade, candidato a governador pelo Maranhão do partido PSD. E Felipe Camarão, do PT, pela manhã ele participou de uma caminhada na cidade de Caxias. À tarde, ainda em Caxias, ele vai participar de uma grande carreata. À noite, ele vai participar de uma reunião com lideranças políticas e apoiadores. Esse é o Felipe Camarão, candidato a governador pelo Maranhão, pelo Partido dos Trabalhadores, o PT. Já Orleans Brandão, candidato pelo partido MDB, de manhã ele participou de uma caminhada em Tinga do Maranhão. À tarde ele vai gravar um programa eleitoral. À noite ele vai participar de uma carreata na cidade de Imperatriz. Reginaldo do PCB, candidato a governo pelo Maranhão, Reginaldo Lima do PCB. De manhã ele fez um vídeo para a internet e visitou apoiadores no Parque Alvorada. À tarde vai fazer panfletagem no bairro Santa Lúcia. À noite ele vai estar em reunião com coordenadores de campanha. À tarde vai fazer panfletagem no bairro Santa Lúcia. À noite ele vai

0: é a agenda dos candidatos a governo do estado do Maranhão. Vamos lá, vamos para o segundo bloco do nosso programa. Eu volto em 2 minutos.
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0: Valeu, gente, estou de volta aqui no 87,9, aqui no nosso programa. Obrigado pelo carinho de audiência. Vamos aqui ao nosso WhatsApp, vamos atender, né, vamos atender as mensagens de voz. Vamos lá, boa tarde. Alô, boa tarde. Cadê, rapaz? Saiu nada?
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0: Vamos lá, vamos atender aqui o nosso amigo. Vamos lá, DJ.
12: Meu amigo, eu tô repórter. É. Eu moro aqui em Boa Vista, Roraima, né? Triste de ver como as facções estão dominando o estado do Maranhão. Assim é como fazem no estado do Ceará e no estado do Rio Grande do Norte, né? Um desses foi essa mulher aí, Benedito Leite, que a mulher pegou não sei quanto, 200 tiros. E mais ou menos de 4 anos teve a cabeça partida pelo tiro do escopeta. Um dia desse você notificou isso aí. Agora esse pai e esse filho, o filho é de 11 anos, baleado. Você vê a que grau chegou a criminalidade do estado do Maranhão, com o apoio desse governo que aí está, né? Governo do PT. O estado do Ceará que governa o PT, lá está uma bagaceira. No Rio Grande do Norte também que governa o PT, lá está uma porcaria. E no Maranhão é diferente, né? Olha o grau de criminalidade que está no estado do Maranhão. Desse aí um rapaz aí tocou fogo na mulher e trancou no quarto para a mulher morrer queimada. Outro dia desse, um adolescente matou a mulher com 21 facadas, de 17 anos. A pergunta é onde que a gente vai parar com tanta violência no estado do Maranhão, botou em recorde. Pelo amor de Deus, só Jesus na capa. Boa tarde, quero

0: Barão do Oeste da Araira.
1: É, meu irmão, infelizmente o nosso estado está precisando muito de políticas públicas voltadas à questão de combater, né, esse tipo de coisas que estão acontecendo no Maranhão. Veja aí o nosso amigo, aonde ele não está, nos acompanhando todos os fatos e acontecimentos que estão acontecendo aqui no nosso Maranhão. E, como ele falou, né? Acabou de falar aqui, que o Maranhão está sendo tomado pelas facções criminosas que estão tomando de conta. Como ele disse, um dia desse, uma mulher morreu queimada e uma criança, né, morreram queimada. E também, agora, um pai e filho de 11 anos foram baleados dentro de casa. Pessoas saindo, um rapaz, um adolescente que saiu da escola também foi esfaqueado, baleado. E cada dia que passa as coisas vão acontecendo. E é preciso que é feito uma política voltada às seguranças públicas, né? Segurança pública que possa combater esse tipo de coisas que vem acontecendo, não só aqui no nosso Maranhão, no Brasil inteiro. Essa é a realidade nua e crua do nosso país, que aí está na questão dessas facções criminosas. Nosso amigo aqui, ó, acabou de falar a realidade, a verdade nua e crua do que está acontecendo aqui no nosso estado do Maranhão. Em Nova Olinda, 15 horas e 35 minutos. Vamos lá. E agora vamos atender a nossa vozinha Alda, que ela pediu uma música. Ela pediu uma música e eu vou tocar aqui, né, a música do Laísto para ela, a vozinha Alda, né? Para o pessoal da DS Criativa, Aldimar, e também nosso amigo Elvis, ligado aí com a gente na Rua São Francisco. Obrigado pelo carinho, tá bom? Todos vocês aí ligados no nosso programa. Obrigado mesmo, de coração.

0: Valeu, tá aí, música na voz do Laírto. Eu volto em um minuto.
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0: Estamos de volta aqui no 87,9. Vamos atender aqui os nossos ouvintes. Já está chegando a reta final do nosso programa. Vamos lá, vamos atender. Quem é isso aqui? Alô? Oi?
6: Boa tarde, meu parceiro Antônio Repórter.
0: Opa, meu.
6: Aqui do Alô. Estamos aqui ligadinho aqui no seu programa. Você sabe que aqui, quando dá pela parte da tarde, programa Magnata é do Antônio Repórter. Antônio Santos, né, o repórter, né?
0: É.
6: Nós estamos por aqui na área aqui, meu irmão.
0: Tá certo.
6: Ouvindo aí Sandro Lúcio e a galera aí. Vamos que vamos.
0: Vamos lá, Antônio Nascimento. Obrigado pelo apoio. Daqui a pouquinho vamos encerrar o programa aqui com a música Na Madrugada, né? Na Madrugada. Isso mesmo. Daqui a pouquinho a gente encerra o programa trazendo essa música, tá bom? Vou falar com quem agora? Vamos lá, vamos. Quem é que quer falar comigo agora? Alô?
7: Oi, repórter. Gostaria de ouvir a música com José Ano dos Teclados. Ponto G. Ofereço para todos os ouvintes que gostaram da música. Pode ir,
0: ponto G.
7: Boa tarde.
0: Tá aí. A nossa amiga quer a Ponto G. O nosso amigo aqui também tá aqui. Boa tarde, meu nobre. Manda um alô para sua Zuzu e pro Edi. É, isso mesmo, Zuzu e Ed. Ele disse, toca Adelino Nascimento. Tá certo, aí pra, toca Adelino Nascimento aí para nós. Beleza, já eu trago Adelino, tá bom? É o nosso amigo, mandou aqui, boa tarde, meu nobre. Manda um alô para Zuzu, Zuza. É isso mesmo. Aqui, manda um alô para Zuza e pro Ed. É isso, Zuza e Ed. E toca a Adelino Nascimento pra gente aí. Tá bom. Obrigado aí. Obrigado pela parceria. Vamos aqui, Valdeir Pouso Alegre. Valdeir Pouso Alegre, olá, boa tarde, estamos aqui ligado. Ele diz, rapaz, o tempo tá meio louco, o clima tava tudo normal, de repente o frio voltou com força. Esses 3 dias choveu bastante, encheu o centro da cidade, alagou tudo. Falou que é o centro da cidade de Pouso Alegre, alagou aí tudo. Muita chuva em Pouso Alegre, Minas Gerais, vento forte. Ele tá pedindo aí, toca aí pra gente, Bartô Galeno, toca a fita do meu carro. Um abraço aí para todos os meus coterranos, muita saúde. É, Valdeir, Pouso Alegre, Minas Gerais, tá ligado com a gente também, curtindo o nosso programa. Aqui em Zedoca também, Valdeir, deu muita chuva. Deu uma ventania que saiu levando tudo. Vento muito forte aqui na cidade de Zedoca, no Maranhão. É, e foi muito. Teve aí, a energia faltou, saiu levando, derrubou casas. O negócio não foi de brincadeira, aqui pertinho, na cidade de Zedoca. 15h46, Roseane dos Teclados, toca fita do meu carro. Tony Nascimento, grande abraço para todos. E Adelino Nascimento, agora no programa.

Aê, toca fita do meu carro. Essa daí é pra matar a saudade. Vou mandar um alô pra dona Isabel. É a dona Isabel na rua do Nelson. Ela trabalha com venda de sorvete, moreninha, certo? Também com venda de gelo. A dona Isabel, aqui na rua do Nelson. Vou mandar um alô para o Fagner e dona Graça, costureira, e pro nosso amigo Fagner. Nesse momento ele tá lá no pé do rádio, né? Tá ouvindo o programa. Ele gosta, né? Ele gosta de ouvir, dona Graça também. É, vocês aí que estão na luta do programa, que Deus abençoe vocês, abençoe nós. E também na rua do Nelson, a dona Maria José e a Sandra. E aqui no Mercadinho Bom Jesus, a dona Graça. E também seu Domingos, né? Pai do Cuxá. Né? Aqui na rua do Nelson também, seu Domingo. Raimunda, na rua Dom Pedro II, dona Raimunda. E um alô para dona Zuleide, Gilmar Careca. É, dona Zuleide, Gilmar Careca, seu Ivan, aqui na rua São Francisco. Zé Branco, na Teixeira Mendes. Né? A dona Eli, que é a mãe de Linhares, a mãe da Vivi, Tilili. A dona Eli, boa tarde, tá bom? Para vocês aí. Seu João Ribeiro, dona Antônia. Seu João Ribeiro, dona Antônia. Aqui na chácara São João. Aqui perto da Ponte Queimada, né? Seu João Ribeiro, dona Antônia. Dona Cota da Panelada, né? O esposo dela. É, seu João, dona Francisca, aqui na... Também... É, aqui na São Francisco, aqui na Prime Cell, Leandro Mendes, Naldo Digital, né? Eletrônica Digital, na Ultranet, né? Nosso amigo Linhares, dona Lúcia, dona Iracema, Roberto Ferreira, na bodega do Roberto Ferreira, dona Nininha, na Ferreira Construções, São Francisco, aqui na rua Santo Antônio, alô para Maria Clara, Maria da Paixão, Nayane, certo? Essa gente boa aí da rua Santo Antônio, todos vocês que estiverem sintonizados aí. Um alô para dona Bia na rua São Francisco, dona Francisca na rua 7 de Setembro, falei com ela agora há pouco, minha pozinha. É. Seu Miguel da Panelada, falei agora há pouco, dona Cota da Panelada. Isso. Essa galera amiga, pessoal lá de Goiânia. É, pessoal lá de Goiânia, Goiás, a dona Sandra, Marcos Antônio. Luiz Henrique, a irmã dele, Ketli Vitória, lá em Goiânia, Goiás, nosso amigo Rael das Facas, aqui na São Francisco, esquina com a rua Edno Ribeiro, Plano B, Grande Lindomar na Plano B, Antônio Vieira na Rua do Campo, Eliane na Rua das Flores, nosso amigo Lenilson, lá na Chácara Paraíso das Aves, né? E minha vozinha Dona de Jesus, né? Minha vozinha de Jesus aqui no Café da Mata, Dalziza na Quadra B4, seu Antônio em Paraíba, acho o esposo dela. Dona Eliette aqui na Rua da União. Aqui o nosso amigo Valbe, Dona Marli na Quadra 5. Zé Valério, Quadra 5. Antônio Lopes, Oswaldo Cruz. Chico da Oficina. Chico da Oficina. Maria de Fátima na Avenida do Comércio. Toda essa gente amiga que está ligada com a gente. É, Chico da Oficina, se tiver outro é Pirata, Joaquim Garipeiro, Rolanda, Armando da B3, e também seu Bentivi, Bentivi e Paulo, lá na quadra, na segunda quadra da B4, seu Bentivi também. E um alô aqui vai para seu Antônio e dona Luzenira, aqui na São Francisco, na segunda quadra da B1, Ítalo, Vinícius, Camila, seu Chicão. Dona Eliane na Rua das Flores, na quadra 3, Marinaldo e Dona Salu, José Francisco Galeteria Pimenta, Nena Pedreiro aqui na São Francisco e seu Zé aqui na Piaba, Ledinha Gil, Dona Yolanda Radames, João de Deus Reis no bairro do Trator e também Jefinho e Ed na Rua Dom Pedro II. Ed e Jefino, Dom Pedro II. Segunda da B4, já falei no seu Bentivi, Zé Paletó no bairro do Trator, seu Egídio
no Comercial Amaral, Morena, na Rua da Baixada, esposa do Virgílio, Augustinho do Bar, da quadra 3, Seu Pereira, também ali na quadra 3, Raimundo José, no Papo Legal, esse me abandonou, não falou mais comigo, Raimundo José e família, Eliane Carequinha, na quadra 11, Dona Nega, na quadra 11, Antônio Grilo, na quadra 11, Dona Francisca, no Trator, quarta quadra da B4, Dona Nenê, seu Erivan, faz é muita gente, né? A Dona Ivani, na Rua dos Americanos, é, nosso amigo Careca Taxista, cadê Valdemir Santos? Elisete, na Rua da União, Dona Tereza, Branco, no Rio de Janeiro, seu Nego Mecânico, Pedro Filho, Josivan, Demais, seu Domingos, Valdir, é seu Valdir, Maria da Glória, essa é a vozinha, né? Minha vozinha. Valdo, Paulo e também para Zé Domingos e também para seu Cláudio. Vou mandar um alô para seu Chagas e Edson no Jacunical A1, Lubarana na quadra 2, Daniele também, Daniela, Edileuza na Rua da Sé, Neguinho Garimpeiro na Peixaria Peixe Vivo. E também para seu Altemir. Seu Altemir também ligado com a gente. Obrigado pelo carinho da audiência. Adelino Nascimento, aqui no programa.

É, já terminou o programa, né? A gente já tem que ir embora, mas amanhã a gente volta. Amanhã tem entrevista aqui com o Dr. Tiago Panda, aqui no nosso horário, tá bom? Tchau, tchau. Amanhã a gente está de volta com vocês. Tchau, tchau.

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Alô, ouvinte, boa tarde. Já está entrando no ar aqui na Rádio Chua, mas o grande programa de audiência, programa Ritmo Quente. E através dessa programação, você vai ouvir a partir de agora música de todos os tempos e de todos os ritmos. E quem vai ficar aqui na sua companhia até as 5 horas da tarde é essa figura de sempre, Robson Júnior. E para você participar da nossa programação, é só você pedir seu sucesso preferido através do telefonema do WhatsApp. Telefone aí para seu pedido musical é 9898-494-8524. E o número do WhatsApp para você pedir seu sucesso preferido é 9898-6062-498. Hoje é quinta-feira, 10 de setembro de 2006. E a gente já começa o programa de hoje com um belíssimo forrozinho na base do teclado profissional do cantor da Bahia, Wagner Santos.

Ok, estou de volta. Agora sim, na cidade de Nova Olinda, são 16 horas e mais 13 minutos. Isso mesmo, são 16 horas e mais 13 minutos na cidade de Nova Olinda do Maranhão. 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Vamos aí, viajando com mais sucesso em Nova Olinda, agora são 16 horas mais 16 minutos.

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Beleza, agora sim na cidade de Nova Olinda são 16 horas mais 30 minutos. Você está sintonizado na Rádio Eixo FM e a nossa emissora está jogando ar mais um programa de audiência, programa Ritmo Quente. Repetindo aqui a hora para você, são 16 horas mais 30 minutos. Manda um alô especial aí para o senhor João do Edgar e Família, residente aí na Rua do Comércio, esquina aí com a Rua dos Americanos. Mando também um alô especial aí para seu Ailton e Família, residente aí na quadra 9. E também um alô especial para toda a galera aí da região, é do povoado 200. 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Vamos viajando com mais sucesso. Vamos tocar lançamento, né? Tocar lançamento, né? Música nova aí de Wagner Santos. E em Nova Olinda agora são 16 horas mais 33 minutos.

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0: Beleza, agora sim, na cidade de Nova Olinda, são 16 horas mais 45 minutos. 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Manda um alô especial para Maura e família residente na Rua das Neves, no bairro Salles. Vai também um alô especial para o senhor Nena Predeira e família residente na Rua São Francisco. E também vai um alô especial para seu Domingo Leão e família residente na Rua das Neves, no bairro Salles. Mando também um alô especial para o senhor Sandro Professor, residente aí na Rua Manuel Balbino, no bairro Salles. 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Vamos aí, como é sucesso em Nova Olinda, agora são 16 horas mais 48 minutos. E a gente vai com o sucesso aí do cantor Fábio Rodrigues. Música Força do Amor.
1: Olá, especial toda a galera de Bacurituba que curte o nosso trabalho. Fábio Rodrigues e banda Eros.
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8: Agora sim, na cidade de Nova Olinda, são 16h58. É isso mesmo, são 16h58. Programa Ritmo Quente, aqui na Rádio Xuá. Vai finalizando, vai ficando por aqui. Mais uma vez, a gente agradece a Deus por mais uma tarde de trabalho. E eu estarei de volta para fazer para você essa mesma programação amanhã, a partir das 16h. Portanto, boa tarde a todos e até amanhã, se Deus quiser.

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1: A paz do Senhor, povo de Deus, a paz do Senhor a todos os nossos amados irmãos. Estamos iniciando mais um programa Vitória em Cristo, hoje, quinta-feira, dia 10, falta apenas 20 dias para o final do mês já, e estamos começando mais uma programação essa que vai ao ar de segunda a sexta, das 5 às 6 da tarde, sempre no finalzinho da tarde com você.
2: 5 e 3.
1: E hoje é dia 10, como eu falei, faltam 112 dias para 2027. Já começamos a contar os dias para o final do ano e faltam alguns meses, faltam só praticamente 3 meses praticamente, quase para o final do ano. E nós temos, já estamos no meio do mês de setembro, outubro, novembro, dezembro, e pronto, o ano acabou. Então, mas só estamos aqui e só temos a agradecer a Deus por mais uma vez estar aqui com vocês, nosso programa, sempre nas tardes de segunda a sexta, das 5 às 6 da tarde. E já voltamos com a nossa programação normal, avisando que hoje temos o nosso festival de lanches lá na Praça da Bíblia, em frente ao lado do Templo Central, na Praça da Bíblia, ao lado do Templo Central. E você é nosso convidado especial. Na oportunidade, estaremos tendo sorteios de brindes. Então, se você não comprou o seu ponto, compre e será sorteado hoje lá no Templo Central. E você é nosso convidado especial a participar conosco dessa noite de louvor e adoração.

E vamos ouvir agora Hino da Vitória, Cassiane e Aline Barros. Cassiane, 40 anos.

atenção aqui, ó. Quando a gente se converte, a gente só tem a fé, só a fé. E um dia eu estava em casa, como todo crente recém-convertido, que realmente quer compromisso com Deus, buscando, orando, consagrando, e o diabo mandou alguém lá em casa. Você sabia que quando você está passando luta, Satanás sempre manda alguém na tua casa para tentar jogar você mais para baixo ainda? Fala para teu irmão, o diabo sempre manda alguém na tua casa. Agora diga para ele, mas só que o diabo se assusta, porque quando ele bate na porta, quem abre é o Deus Todo-Poderoso, Criador dos céus e da terra. Aleluia! Aí eu estava em casa um dia e chegou um desses que o diabo manda. Ele teve a coragem, irmãos. Eu estava passando necessidade na época, passando fome. Ele teve a coragem de olhar para mim e perguntar assim: Lázaro, se tu és crente, então por que tu passa fome? Eu olhei para ele e disse: sabe por quê? Porque nem só de pão viverá o homem. Mas o diabo ele não desiste de primeira. Você vê que lá no deserto ele não desistiu de primeira com Jesus, que dirá comigo. Aí o cidadão perguntou novamente: se tu és crente, então por que toda esta dor? Eu disse: você sabe por que toda esta dor, meu querido?

Estamos de volta, são exatamente 5 horas e 39 minutos, passando para avisar que daqui a pouco temos nosso louvozão e venda de lanches. Você que não tem nenhuma programação para hoje, vamos estar lá na Praça da Bíblia com muito louvor, venda de lanches e também sorteio. Então, se você ainda não comprou seu cupom para o sorteio, estaremos vendendo lá na hora e você pode concorrer 8 prêmios. 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

Então não perca hoje, a partir das 7 horas, lá ao lado do Tempo Central. Vá lá e leve toda a sua família. Você está ouvindo aí, Lauriette Palavras.

E avisando. E avisando que amanhã começa a festa unificada da congregação Maranata. A abertura ficará por conta dos jovens da congregação Maranata e no sábado pela manhã teremos manhã pentecostal e à noite encerramento com o circo de oração.

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2: Não venha pra cá com esse negócio de assunto lá do Supremo Tribunal Federal, que aqui o assunto é policial. É jornalismo policial, não tô falando de política. A gente sabe como é que tá lá o negócio lá no Supremo Tribunal Federal, então eu não quero nem me envolver com esse negócio. Eu não quero me envolver, porque aí tem gente que fica falando mal, quando o negócio come, a batata começa a esquentar, aí começa a churumingar. Ah, eu não disse isso, não quero saber. Então, eu não quero nem saber de conversa com esses caras. Deixa o Supremo pra lá, deixa o pessoal da política pra lá. Eu quero falar aqui é de informação de quem matou. Eu quero saber quem foi que matou. Exatamente, é isso aí. Quem que matou, quem que foi preso. Isso é que eu quero saber pra levar pro público. Olha, gente, no programa de hoje vamos trazer informações sobre dois suspeitos de balear um jovem na saída de uma academia. Eles foram presos. A gente trouxe essa informação nos últimos dias, inclusive... Esse jovem que foi preso no bairro da Coama, ele é filho de um advogado, é um estudante de direito e que é ligado à minha família, pessoas muito próximas. Vamos falar também no programa de hoje sobre a exumação do cadáver daquela índia que teria sido estuprada por várias pessoas, inclusive dois indígenas continuam presos lá na região central do estado. Vamos trazer essas informações e ainda vamos falar de um suspeito. Você lembra do caso que trouxemos ontem, que meteram o bicho no aniversário, chegando, atirando pra todo mundo, atirado no policial, atirado no popular, quem passava pela rua, bala, pega a bala pra lá. Pois é, a polícia conseguiu prender dois malas. São dois suspeitos, tudo indica, tudo leva a crer que eles são os verdadeiros responsáveis por esse tiroteio que aconteceu no bairro do Anil nos últimos dias. Já estão na grade. Vão ver lá o sol nascer quadrado. Vamos falar também, gente, no programa de hoje sobre um homem que foi preso. Ele é suspeito de agredir uma companheira. Esse caso aconteceu na cidade de Raposa, região da Grandilha. Para os caras ver que todo dia o cara que bate mulher tá indo pra cadeia, mas os caras não aprendem com isso. Rapaz. Tem gente que gosta de levar azar, tem gente que gosta de ser preso, viu? Só parece que tem alguma regalia lá na cadeia, porque tem gente que gosta demais de estar na cadeia. Olha, vamos falar ainda de outro caso que aconteceu envolvendo violência familiar, mas esse caso foi do outro lado do estado, foi lá no município de Buriti Bravo. Então, tudo isso e muito mais, você vai acompanhar a partir de agora no seu Ronda Central, que está só começando.
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4: Cala a boca, Alexandre de Moraes, seu velho bruxa, cabeça de ovo.
2: Olha, eu já te disse, operador, não quero saber esse negócio do Supremo. Isso aí é boca quente, viu? Não venha com essas informações, negócio Supremo Tribunal Federal, candidato A ou candidato B, porque isso aí é boca quente. Depois o abacaxi chega pra você descascar, depois quando a batata estiver assando, nem me conhece que eu não quero saber desses caras não. Sabe o que eu quero saber, gente?
5: Me ajuda.
2: Não, mas eu não quero nem saber desse negócio. 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Vamos trazer logo aqui a repórter Taliana Luz. A Taliana sabe de tudo. Ela trouxe as informações ontem sobre esse tiroteio que aconteceu no bairro do Anil, na capital maranhense. E agora ela vai trazer essa informação sobre dois suspeitos de balear esse jovem lá na saída de uma academia que acabaram sendo presos. Não é isso, Taliana? É com você.
5: Dois suspeitos de envolvimento no ataque contra o jovem Eldmir Otávio foram presos nessa quarta-feira em São Luís. Eldmir foi baleado na noite do dia 1º de setembro, logo depois de sair de uma academia no bairro da Coama. O crime aconteceu na Avenida Daniel de Latouche durante uma tentativa de assalto. De acordo com a polícia, os criminosos estavam interessados no cordão de ouro usado pelo jovem. Os dois suspeitos foram presos no Parque Timbiras. A motocicleta que teria sido usada no crime também foi apreendida, como explica o delegado Rodrigo Fernandes.
6: Nós vimos trabalhando uma investigação acerca de um fato ocorrido na porta de uma academia aqui no bairro do Coama, onde dois indivíduos, com o intuito de subtrair o cordão de ouro de uma vítima, com arma em punho, em ato contínuo à subtração, efetuaram disparos de arma de fogo que atingiram a mesma. Essa vítima encontra-se ainda hospitalizada, passou pela UTI, pois, graças a Deus, já está no quarto, mas ainda sob cuidados médicos. A partir do dia do fato, nós diligenciamos até a porta dessa academia, onde coletamos imagens de câmeras de monitoramento, não só da academia, como de residências próximas, com a finalidade de elucidar esse crime. No sábado, após representarmos por mandado de prisão e mandado de busca e apreensão, nós conseguimos localizar em uma das residências dos suspeitos a motocicleta utilizada no crime, o capacete de um dos envolvidos, além da camisa utilizada por um dos autores. E na data de hoje, na parte da manhã, no Parque Timbiras, nós demos cumprimento aos dois mandados de prisão dos dois indivíduos que participaram ativamente desse crime. Os indivíduos já foram interrogados, estão nesse momento aqui no IML para fins de exame de corpo de delito, serão encaminhados para a Central de Triagem aqui de São Luís, onde permanecerão à disposição do Poder Judiciário.
5: Central de Notícias Brasil de São Luís, Taliana Luz.
2: Genética, eles vão ver lá o que é que vai acontecer com eles aí. Vão trabalhar, vão fazer vassoura, vão fazer matraca lá na penitenciária, vão fazer bloquete, enfim. Se vocês estavam querendo, era alguma coisa para ocupar a vida, ocupar a mente, agora vocês vão ter o que merece. Vão trabalhar lá no sistema prisional aqui do estado do Maranhão. Mas agora vamos direto também com o repórter Roberto Ramos. É porque suspeitos de assalto a aniversário acabaram morrendo em confronto com a polícia. Não é isso, Roberto? Nos conta essa história pra gente.
7: Um homem apontado como integrante do grupo que tentou assaltar convidados de uma festa de aniversário no bairro Anil, em São Luís, morreu durante um confronto com policiais militares nesta quarta-feira. A ocorrência foi registrada na Vila Conceição, região do Alto do Calhau. O suspeito foi identificado como Lauanderson Santos Alves, de 25 anos, morador da Vila Palmeira. Segundo a versão policial, as equipes realizavam buscas pelos envolvidos no roubo quando foram recebidos a tiros e reagiram. Lauanderson foi atingido, recebeu socorro e acabou levado a uma unidade de saúde, mas não resistiu aos ferimentos. As circunstâncias do confronto deverão ser apuradas. As forças de segurança continuam as diligências para identificar e localizar outros três suspeitos que teriam participado da ação criminosa. O confronto ocorreu horas depois de uma tentativa de assalto registrada na noite da terça-feira durante uma comemoração de aniversário no bairro do Anil. Conforme as informações policiais, um grupo armado chegou ao imóvel, anunciou o roubo e foi surpreendido pela reação de pessoas que participavam da confraternização. Uma troca de tiros começou no local e provocou correria. Quatro vítimas foram atingidas: um policial penal, um sargento da Polícia Militar, um professor aposentado e outro convidado da festa. Segundo as primeiras informações, nenhum deles sofreu ferimentos considerados graves. Um dos investigados, Vitor Manuel Lima dos Santos, 23 anos, foi baleado no abdômen durante a ação. Ele procurou atendimento médico e, posteriormente, foi transferido para o Hospital Municipal de Jalmamar, Socorrão 1. Localizado pela Polícia Militar, Vitor foi autuado em flagrante e permanece sob cuidados médicos. A polícia aponta como participante da tentativa do roubo. O caso está sendo investigado pela Polícia Civil, que busca reconstituir a dinâmica do ataque e confirmar a participação de cada um dos suspeitos. Imagens de segurança, depoimentos e exames periciais deverão auxiliar no andamento da apuração. Central de Notícias Brasil, Roberto Ramos.
2: Muito obrigado, repórter Roberto Ramos, aí também participando conosco. Então, esses malacas também foram presos e devem ser encaminhados ao sistema prisional para também ver o sol nascer quadrado. Olha, gente, vamos a um breve intervalo. Na volta, até mais. Ronda Central para você, que você já sabe. Escreveu, não leu, o palco meu.
8: Lá é ele. Cadê o Zé Gotinha? Cadê o nosso querido Zé Gotinha?
9: Olá, o Assembleia em um Minuto está no ar. Durante o Agosto Lilás, o TRE Maranhão realizou uma campanha de conscientização sobre a violência política de gênero. A iniciativa orientou sobre como identificar situações de abuso e reforçou a importância da participação e da proteção das mulheres nos espaços de poder. Em casos de violência, a orientação é guardar provas e procurar os canais de denúncia, como 180 e a Ouvidoria da Mulher do TRE Maranhão. A Justiça Eleitoral promove reuniões regionais com órgãos de segurança pública para definir estratégias para as eleições 2026. Os encontros discutem possíveis cenários de risco e ações conjuntas para garantir a segurança e a tranquilidade durante o período eleitoral. As reuniões já foram realizadas em São Luís e Caxias e também estão previstas ações em Imperatriz e Barra do Corda. Outras notícias no nosso site al.ma.leg.br, na Rádio Assembleia 96,9 FM e também nas nossas redes sociais. Eu fico por aqui.
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2: De volta aqui com o seu Ronda Central, aqui pelas ondas da sua emissora. Eu já te disse que sai desse negócio de Lula, de Bolsonaro, de Alexandre Moraes, de Flávio Dino, eu não quero nem saber disso. Eu quero é paz na minha vida.
10: E agora vai entrar o grosso.
2: 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Mas vocês lembram daquele caso que falamos aqui no Ronda sobre uma moça que foi... ela foi morta em uma aldeia ali na região central do estado. É naquela região ali de Grajaú, Genipapo dos Vieiras, Barra do Corda. Ali fica no coração do Maranhão. Então, essa moça, ela foi estuprada, uma jovem de 21 anos. Inclusive, tem dois indígenas que continuam presos. E a polícia fez a exumação do cadáver para auxiliar na investigação e também descobrir qual a verdadeira causa da morte dessa jovem. Quem tem mais informações é a repórter Thaís Brusac.
10: A Polícia Civil do Maranhão exumou o corpo de uma jovem indígena na manhã desta terça-feira na aldeia Porquinhos, em Fernando Falcão, no Maranhão. O procedimento busca reunir novos elementos técnicos sobre a morte e a possível ocorrência de estupro coletivo e feminicídio. O caso ocorreu em julho de 2026, dentro do território indígena do povo Canela. A ação foi conduzida pela 15ª Delegacia Regional de Barra do Corda, com apoio da perícia oficial do IML de Imperatriz e da FUNAI. A aldeia Porquinhos fica a cerca de 92 quilômetros de Barra do Corda, em uma área de difícil acesso. Até o momento, dois indígenas estão presos temporariamente por determinação judicial. Segundo a investigação, a jovem estaria em situação de vulnerabilidade e teria sido levada para uma residência da comunidade em 2 de julho de 2026. No local, ela teria sofrido agressões físicas e sexuais antes de morrer. A polícia apura o possível uso de garrafas de vidro, um fragmento de madeira e outros instrumentos durante as agressões. A morte teria sido comunicada às autoridades somente 12 dias depois. O corpo foi sepultado com conforme os costumes da comunidade, antes da realização de exames periciais oficiais. O caso é investigado como homicídio qualificado e estupro coletivo pela Delegacia de Polícia Civil de Fernando Falcão. A participação de outras pessoas e a dinâmica completa dos fatos continuam sob investigação. Central de Notícias Brasil, Thaís Brusaca.
2: Obrigado a Thaís Brusaca também participando conosco. Amanhã você volta, viu, Thaís? Sem desculpas, viu? Amanhã você estará presente aqui com mais informações. A Thaís Brusaca, que está conosco aqui já há alguns meses. Mas agora vamos falar também de outros casos que acontecem. Vamos falar, sabe o quê? Daquela violência doméstica que sempre acontece e que ainda tem gente que acredita na impunidade. Só que quando a casa cai, quando a polícia chega, aí o negócio fica diferente. Olha, um homem foi preso em flagrante ontem. Ele é suspeito de agredir a própria companheira na cidade de Raposa, que fica na região metropolitana de São Luís. A prisão foi realizada por equipes da Polícia Civil com apoio da Guarda Municipal daquela cidade. Segundo a própria polícia, a vítima teria procurado a delegacia lá de Raposa e relatado ter sido agredida pelo próprio companheiro. Então, durante o atendimento da ocorrência, os policiais constataram a situação de flagrante. Após consulta aos sistemas, a equipe também identificou que havia contra o suspeito um mandado de prisão civil por falta de pagamento de pensão alimentícia, viu? Fez o menino, não quis pagar? Aí a casa caiu. Ou seja, já estava com problema com a justiça, ainda foi bater na companheira, aí que se lascar mesmo, viu? Agora a casa caiu de vez para esse cara aí que não teve o nome divulgado. O homem foi levado então para a delegacia lá de Raposa, onde foi autuado em flagrante aí pelos crimes relacionados à ocorrência. O mandado de prisão por dívida de pensão alimentícia também foi cumprido. Está totalmente ferrado esse camarada. Após os procedimentos legais, o suspeito permaneceu à disposição da justiça. Lembrando também que a prisão ocorreu durante a Operação Mulher Segura, aí que reúne ações de prevenção e combate à violência contra a mulher. Você já sabe, se você fizer alguma coisa contra a mulher, pode ter certeza que a casa vai cair e o negócio vai pegar para você. Outro caso também que chamou a atenção... Outro caso que chamou a atenção foi um homem investigado por possíveis crimes graves praticados no ambiente familiar. Então ele foi preso também nessa quarta-feira lá na cidade de Buriti Bravo, durante a Operação Mulher Segura. Então já foram dois que foram para a cadeia, pelo menos dois, durante essa operação. A ação que foi deflagrada pela Polícia Civil com apoio operacional da Polícia Militar. Então, de acordo com as autoridades, foram cumpridos esse mandado de prisão temporária e também o mandado de busca e apreensão contra o investigado, contra a mesma pessoa. A investigação começou após a delegacia de polícia lá da cidade receber informações sobre supostas agressões físicas, verbais e psicológicas praticadas recentemente contra a jovem em situação de vulnerabilidade. Segundo ainda as investigações, a vítima teria sido submetida a queimaduras, cortes, lesões corporais, corte forçado de cabelo, além de outras formas de violência e humilhação dentro da própria residência. É quando o cara tá namorando, meu amor pra cá, meu benzinho pra lá, aí depois que tá morando junto, aí o cara quer meter porrada na mulher, aí não pode, né? Eu queria saber, queria ver, se fosse contra a sua mãe, se fosse contra a sua irmã ou contra a sua filha, aí você queria dar uma de machão. Aí agora, quando é em casa, aí você acha que vai fazer o que muito bem quer.
11: E olha,
2: E no decorrer dessas apurações, também foram identificados indícios da possível prática de crimes contra a dignidade sexual, envolvendo a pessoa impossibilitada de oferecer resistência, além da suspeita de produção ou armazenamento de conteúdo sexual envolvendo crianças ou adolescentes. Esse cara, vou te contar que tá totalmente ferrado, viu? Esse aí vai ver o sol nascer quadrado por muito tempo. Então, diante da gravidade dos fatos e da necessidade de preservar as provas, proteger também as vítimas e garantir o prosseguimento das investigações, a polícia representou à justiça pelo cumprimento dos mandados cautelares. Os pedidos foram aceitos pelo Poder Judiciário após manifestação favorável do Ministério Público. Ou seja, depois de todos aqueles trâmites da justiça, por fim, o cara vai permanecer à disposição da justiça. E a gente espera que ele possa ficar muito tempo lá atrás das grades, porque é onde merece. Mas por falar em operação, você sabe que teve essa operação recentemente, a Operação da Independência, realizada pela Polícia Rodoviária Federal. Você sabe quantos veículos foram recuperados? 9. 9 veículos.
11: Não, veículo tinha,
2: tinha procedência duvidosa, aí o cara não sei se roubou, não sei se comprou fruto de roubo, mas aí achava que ia trafegar pelas rodovias federais e a polícia nessa operação que já dura alguns anos, a operação do feriado prolongado, acabou prendendo todas essas pessoas, inclusive em Santa Rita teve apreensão, teve também em Miranda do Norte, em São Luís e Caxias. Então, nessas quatro regiões do estado, tivemos apreensão de veículos. E com essa, a gente encerra a Ronda Central de hoje. Fica o convite para que possamos nos encontrar amanhã, neste mesmo horário, aqui na sua emissora. E fica o convite. Se você for dirigir, não beba. E se for beber, me chame, que eu gosto de cerveja de graça. Até lá.
8: Tá caro. É só não comprar, companheiro.
0: O Ronda Central fica por aqui. Obrigado por nos acompanhar. 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
9: Olá, o Assembleia em um Minuto está no ar. Durante o Agosto Lilás, o TRE Maranhão realizou uma campanha de conscientização sobre a violência política de gênero. A iniciativa orientou sobre como identificar situações de abuso e reforçou a importância da participação e da proteção das mulheres nos espaços de poder. Em casos de violência, a orientação é guardar provas e procurar os canais de denúncia, como 180 e a Ouvidoria da Mulher do TRE Maranhão. A Justiça Eleitoral promove reuniões regionais com órgãos de segurança pública para definir estratégias para as eleições 2026. Os encontros discutem possíveis cenários de risco e ações conjuntas para garantir a segurança e a tranquilidade durante o período eleitoral. As reuniões já foram realizadas em São Luís e Caxias e também estão previstas ações em Imperatriz e Barra do Corda. Outras notícias, nosso site al.ma.leg.br, na Rádio Assembleia 96,9 FM e também nas nossas redes sociais. Eu fico por aqui. Música.

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3: Olá, boa noite.
2: Boa noite para você que nos acompanha em todo o país.
3: Quinta-feira, 10 de setembro de 2026.
2: Vamos aos destaques do dia.
3: Fim da taxa das blusinhas.
2: Sancionada a lei que acaba com a cobrança do imposto de 20% sobre compras de até 50 dólares. Luciana Colares de Holanda.
4: O fim da cobrança vale para o imposto federal. As compras internacionais continuam sujeitas ao ICMS, com alíquotas definidas pelos estados e Distrito Federal.
3: Nunca é tarde para aprender.
2: Cadastro da Educação de Jovens e Adultos orienta quem quer voltar a estudar. Luana Karen.
5: A plataforma é um auxílio para o aluno encontrar a oportunidade de matrícula mais adequada à sua realidade.
3: Segurança na hora das compras.
2: Do brinquedo ao eletrodoméstico, verifique o selo de conformidade do Inmetro que garante a segurança do produto.
3: Capacetes, cilindros de gás natural e extintores de incêndio contam ainda com selo digital. Quem explica é Márcio Oliveira, presidente do Instituto.
6: Ele vai pegar a câmera, fazer a foto no QR Code e imediatamente vai ser direcionado para a nossa atendente virtual. Ato contínuo, ela vai dizer selo falso ou vai dizer produto aprovado.
2: Hoje, na apresentação da Voz do Brasil, Luciano Seixas e Mariana Jungmann.
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2: A chamada taxa das blusinhas agora foi zerada de forma definitiva.
3: O imposto de 20% era aplicado sobre importação de compras de até 50 dólares, ou seja, R$250.
2: E agora serão aplicadas apenas taxas estaduais, o que reduz o custo desses itens.
4: O texto aprovado pelo Congresso Nacional e sancionado nesta quinta-feira acaba com um imposto de 20% sobre compras internacionais de até 50 dólares, a chamada taxa das blusinhas. A cobrança já estava suspensa desde maio com a edição da medida provisória. Agora, com a sanção, se torna definitiva. O ministro da Fazenda, Dario Durigan, explica como funciona hoje o acompanhamento dessas mercadorias que vêm para o Brasil.
7: O desembaraço, ele é expresso. A gente recebe a informação do que vem das empresas desde antes de sair do porto de origem. Todas as empresas sentaram conosco e disseram, não, nós vamos padronizar a caixa. Então a gente sabe o que está dentro, de que empresa que vem, que está cumprindo com regra de proteção criança e adolescente.
4: O fim da cobrança vale apenas para o imposto federal. As compras internacionais continuam sujeitas ao Imposto sobre Circulação de Mercadorias e Serviços, o ICMS, com alíquotas definidas pelos estados e pelo Distrito Federal. Serão realizadas avaliações periódicas dos impactos econômicos da lei e, caso sejam identificadas consequências, medidas poderão ser adotadas. A lei também zera impostos de importação de medicamentos destinados a doenças raras e negligenciadas sem similar nacional. Reportagem Luciana Colares de Holanda.
3: Os vales do programa Gás do Povo referentes ao mês de setembro já estão disponíveis. O prazo começou hoje.
2: A informação é do Ministério do Desenvolvimento e Assistência Social, Família e Combate à Fome.
3: A frequência de recebimento do Vale varia de acordo com a quantidade de pessoas que compõem a família. Por isso, a orientação é consultar os canais oficiais e verificar se há um Vale disponível e até quando ele pode ser usado. Os canais oficiais são o aplicativo Meu Social, o portal Cidadão Caixa, o Disque Social 121 com ligação gratuita e o site gasdopovo.mds.gov.br. Repetindo, gasdopovo.mds.gov.br. Por estes canais, também é possível localizar as revendas credenciadas ao programa. A Secretaria Nacional de Integração e Articulação de Plataformas Sociais Eletrônicas do MDS, Ana Lúcia Alonso, fala sobre a quantidade de vales disponíveis para cada tamanho de família.
0: O período é definido pela quantidade de pessoas na família. Famílias com mais de 4 pessoas, a cada 2 meses tem um novo vale. Família de 2 ou 3 pessoas, a cada 3 meses. E todo dia 10 tem vale novo. Então é só ficar atento com a data fim e receber a nova recarga do gás, garantindo assim a alimentação do dia a dia e a qualidade de vida, dignidade para as famílias brasileiras.
3: Os vales garantem a recarga do botijão de gás de cozinha de 13 quilos. Para fazer a recarga, a família deve levar o botijão vazio até a revenda credenciada. Para trocar o vale pela recarga, os beneficiários podem usar o cartão do Bolsa Família com chip, o cartão de débito da Caixa ou o CPF da pessoa responsável familiar. Neste caso do CPF, o responsável familiar vai receber um código enviado por SMS para o celular cadastrado na Caixa Econômica. O código recebido por SMS deve ser utilizado somente no momento da validação da recarga. O MDS orienta que o código não seja compartilhado por WhatsApp, telefone ou com outras pessoas. Acesse gov.br/mds e saiba quem pode ser beneficiário do Gás do Povo. Reportagem Érica Brás.
8: Nesta semana, comemora-se o Dia Mundial da Alfabetização, fase do ensino que é a base para o desenvolvimento de um indivíduo.
2: Ela garante o acesso a informações básicas e aos direitos fundamentais e abre portas para o futuro, mesmo quando ocorre depois da idade recomendada.
8: E é sobre a educação de jovens e adultos que vamos falar nessa reportagem, a partir da história de Nelma Maria, que nasceu no interior de Pernambuco.
2: Para que essa modalidade de ensino chegue a mais pessoas, foi criado um cadastro online, acessível a qualquer um que quer voltar ou começar a estudar.
5: Filha única, na infância, Nelma Maria não teve outra opção que não trabalhar para ajudar em casa. Uma fase da vida que ficou marcada na memória.
9: Eu nasci e me criei na roça, trabalhando. Com 7 anos, tomava conta de um monte de bicho. E dali não era para sair para lugar nenhum.
5: Foi na terceira idade, aos 65 anos, que Nelma conseguiu, enfim, sentar em uma sala de aula. Ela é aluna da Educação de Jovens e Adultos, no Centro de Ensino Médio 3 da Ceilândia, cidade que fica a cerca de 35 quilômetros do centro de Brasília.
9: Era o meu sonho estudar. E depois que eu vim para essa escola, pronto, foi a minha felicidade, foi a minha alegria. E quando eu entrei, eu não sabia de nada. Eu errava tudinho. Agora não, tá tudo mais fácil para mim. Prova de português, passei, ganhei 9,5, na outra ganhei 7. Matemática, só errei 3. Eu fiquei tão feliz que eu saí daqui, eu estava flutuando.
5: A educação de jovens e adultos atende pessoas dos mais diferentes níveis de alfabetização e é um direito garantido por lei. Como lembra a secretária de Educação Continuada, Alfabetização de Jovens e Adultos, Diversidade e Inclusão, do Ministério da Educação, Zara Figueiredo.
10: Quando a gente tem, por exemplo, na Constituição, o artigo 205, dizendo que a educação é um dever do Estado e um direito do indivíduo, esse direito é para todos aqueles que estão na idade educacional, mas também aqueles que não tiveram acesso na idade considerada recomendada. Portanto, a EJA está dentro desse bojo constitucional.
5: Segundo o Censo Escolar de 2025, o país tinha mais de 2 milhões e 200 mil estudantes matriculados na EJA em quase 30 mil instituições de ensino. Fernando Lourenço, diretor do Centro de Ensino Médio 3 da Ceilândia, onde estuda a Nelma Maria, que conhecemos no início desta reportagem, explica que a escola se preparou para acolher as diferentes realidades dos alunos. Mais da metade das 64 turmas da instituição de ensino são turmas da educação de jovens e adultos.
11: São dois mundos diferentes. O ensino médio regular é uma coisa e a educação de jovens e adultos é outra. O público é diferente, os professores são diferentes, todo o planejamento é diferente.
5: Professora da instituição, Etienne Melina, afirma que aprende todos os dias com os alunos da EJA. Ela diz que para manter o aluno dentro de sala de aula, a motivação precisa ser constante.
12: É um trabalho diário, porque todos os dias para eles vem alguma coisa diferente que acontece na vida deles, uma situação ou uma promoção no trabalho que modifica toda a rotina deles. Então é sempre um trabalho diário de manter aquele aluno ali.
5: Para facilitar o acesso de pessoas que não tiveram a oportunidade de concluir a educação básica na idade regular, foi criado o Cadastro da Educação de Jovens e Adultos. A plataforma é um auxílio para o aluno encontrar a oportunidade de matrícula mais adequada à sua realidade. O endereço é cadeja.mec.gov.br. Reportagem Luana Karen.
8: Uma solução inovadora para um problema grave e bastante comum, o chamado pé diabético.
2: Cientistas da Universidade de Brasília uniram látex natural e luz de LED em uma tecnologia que acelera a cicatrização de feridas causadas pela doença.
8: Os curativos desenvolvidos pelos pesquisadores prometem reduzir o caminho da recuperação dos pacientes.
2: Saiba mais no quadro Ciência na Prática.
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14: Uma tecnologia desenvolvida no coração do Brasil promete transformar o tratamento de feridas crônicas. Uma combinação de látex e luz de LED acelera a cicatrização do chamado pé diabético.
15: Eu sou o professor Átila da Rocha, professor e pesquisador da Universidade de Brasília e coordenador adjunto do projeto RAFA, desenvolvido especialmente para auxiliar no tratamento de feridas associadas ao pé diabético. O projeto RAFA nasceu a partir da experiência e das pesquisas voltadas para o tratamento de feridas de difícil cicatrização. A ideia fundamental foi combinar dois elementos que já são reconhecidos por seu potencial de favorecer o processo de cicatrização. O primeiro é uma película produzida a partir do látex natural e o segundo é a luz vermelha emitida por LED. No projeto RAFA, esses dois elementos são utilizados de maneira combinada.
14: A pesquisa alia o poder regenerativo da borracha natural e a capacidade de recuperação de tecidos pela luz de LED. O projeto caminha para se tornar um tratamento disponível para toda a população.
15: Os resultados obtidos até agora foram bastante positivos. Nesses estudos, nós observamos uma melhora significativa no processo de cicatrização e uma redução de tempo necessário para a cura das feridas quando comparado ao tratamento convencional. Atualmente, a tecnologia passou já por testes clínicos, né? E ele foi licenciado para uma empresa. A expectativa é que, concluídas essas etapas regulatórias necessárias, essa tecnologia possa chegar à população e tornar-se mais uma alternativa para o tratamento das complicações do pé diabético.
14: Acompanhe a pesquisa na página da Universidade de Brasília. E esse foi o Ciência na Prática, com produção de Warby Calil e edição de Edinaldo Júnior. E nosso encontro com o Saber Científico volta na próxima semana. Até lá!
8: Só em 2025, a Polícia Rodoviária Federal registrou mais de 22.700 infrações por motoristas não estarem usando cadeirinha e equipamentos de retenção, como o bebê conforto.
2: O bebê conforto é um dos primeiros equipamentos onde a criança fica e é colocada após o nascimento. Por isso, deve oferecer segurança aos pequenos.
8: Na hora de comprar, é importante ficar de olho se o equipamento está dentro das regras e possui o selo do Inmetro, o Instituto Nacional de Metrologia, Qualidade e Tecnologia.
16: Na hora de comprar o bebê conforto, segurança deve vir antes do preço ou da aparência. Para escolher o modelo certo, pais e responsáveis precisam observar as características da criança e as orientações do fabricante. Um dos primeiros itens a conferir é o selo de identificação da conformidade do Inmetro. No Brasil, os dispositivos de retenção para crianças têm certificação obrigatória e precisam atender os requisitos técnicos definidos pelo Instituto. O chefe de divisão de regulamentação e qualidade regulatória do Inmetro, Hércules Souza, explica que o selo significa que o produto passou por todos os testes de segurança.
17: O selo do Inmetro, né? Ele é evidência de fato esse objeto, componente, esse equipamento de conforto, de fato, passou pelos ensaios, né, estabelecidos pelos requisitos técnicos do Inmetro e atendem, portanto, a esse requisito estabelecido de maneira compulsória no país. Então, dispositivo de retenção para criança, incluindo aí bebê conforto, é um produto que tem que ser certificado compulsoriamente no Brasil.
16: Também é preciso conferir no produto e no manual os limites de peso e altura indicados pelo fabricante. As informações são importantes para saber se aquele modelo é adequado para a criança. A Diana Carajá, empresária de uma loja de bebês em Brasília, destaca que os pais precisam ficar atentos à segurança e o conforto dos aparelhos.
18: É um dos primeiros ambientes que o recém-nascido vai ter que se adaptar. Segurança, conforto são prioridade. A marca é algo que você pode considerar como um ponto mais secundário.
16: Para bebês de até um ano ou com até 13 quilos, dentro do limite definido pelo fabricante, o bebê conforto deve ser usado no banco traseiro e de costas para o movimento do veículo. Em caso de dúvida ou irregularidade, o consumidor pode procurar os canais oficiais do Inmetro. Reportagem Pablo Mundim.
2: Não são só os bebês conforto que precisam de selo de conformidade. São 600 produtos que passaram a receber o selo do Inmetro, que atesta a qualidade e a confiabilidade do produto.
8: E para reformar a segurança, capacete, gás veicular e extintor de incêndio contam também com um QR Code, onde o consumidor pode checar na palma da mão se o selo é verdadeiro ou se houve falsificação.
2: Nós conversamos com Márcio Oliveira, presidente do Instituto, sobre essas inovações e o trabalho de testagem e garantia realizado pelo Inmetro. Acompanhe.
8: Presidente, bem-vindo à Voz do Brasil, um prazer ter o senhor com a gente aqui. Vamos falar sobre essa nova exigência dos capacetes para motociclistas, que agora eles têm que ter o selo de conformidade do Inmetro, né? O que, que esse selo garante em relação aos capacetes?
19: Obrigado pelo convite, é uma grande satisfação poder falar um pouco das ações do Inmetro a toda a população, a todos os consumidores. Bom, na verdade, o capacete, ele é um dos 600 produtos regulamentados pelo Inmetro. Isso significa que capacete, brinquedo, gás natural veicular, cilindro, só pode ser fabricado ou comercializado no Brasil se for certificado. Nós criamos uma plataforma chamada Inmetro na Palma da Mão. E na primeira etapa, nós envolvemos os capacetes, daí a nova exigência, capacetes, cilindros de gás natural veicular e extintores de incêndio. Esses três produtos foram escolhidos face às grandes denúncias e às grandes notificações de acidentes. Nós criamos essa nova marca, que é o selo digital do Inmetro, onde possui 5 itens de segurança que o consumidor pode identificar na hora, no simples fato de movimentar o capacete. Então, quando o consumidor movimenta o capacete, o selo aparece aprovado, ou então aparece a marca do Inmetro. Se não aparecer nessa logomarca, já é um indício de reprovação. Mas o item de maior segurança é exatamente o QR Code. Então, o consumidor, por meio de um aplicativo chamado Inmetro na Palma da Mão, que pode ser, né, baixado no Android e iOS, de forma muito simples, sem muitas etapas, ele vai pegar a câmera, fazer a foto no QR Code e imediatamente vai ser direcionado para a nossa atendente virtual, chamada A Medida. A Medida, com uma linguagem muito simples, vai perguntar: está com dúvida na compra desse capacete? O consumidor vai falar sim. Ato contínuo, ela vai dizer selo falso. Ou vai dizer produto aprovado.
8: O Inmetro realiza testes que atestam a segurança. A gente está falando aqui dos capacetes, mas a gente poderia estar falando, por exemplo, de brinquedos, ou o senhor falou dos cilindros de gás natural, ou seja, coisas muito sensíveis, do ponto de vista do estrago, né, que podem causar. Então, eu queria que o senhor falasse um pouco mais sobre esses testes de segurança, como que eles são feitos, como que o Inmetro atesta a segurança dos produtos.
19: Além do fortalecimento da economia do nosso país, porque deixa a concorrência de forma competitiva, eliminando exatamente a pirataria, a concorrência desleal, mas além de toda essa questão econômica, existe o principal, que é a segurança. Nós temos, nos anos anteriores, registros de acidente doméstico com brinquedo, por exemplo. Brinquedo que, ao cair de uma altura pequena, solta a parte pequena. É muito comum uma criança até 3 anos de idade colocar na boca e causar um sufocamento. Então, são situações que jamais esse brinquedo seria aprovado pelo Inmetro. Nós temos ensaios em nossos laboratórios que simulam a garganta da criança. Então, são realizados vários ensaios. Nós identificamos material tóxico na tinta. Também é comum a criança colocar o brinquedo na boca e ali estaria sendo contaminada. Brinquedos elásticos, já aconteceram casos de sufocamento, de enforcamento. Então, são riscos que são eliminados quando existe a marca do Inmetro. Daí, a grande relevância desse projeto. O consumidor levar para casa um produto certificado achando que está aprovado e, na verdade, o selo é falso, é um risco realmente em potencial. Mariana, são 600 produtos regulamentados pelo Inmetro, fora os instrumentos de pesar e medir, como a balança, que você paga em função do peso, os radares no Brasil, que você paga em função da velocidade que foi medida. O radar está mostrando que você a limite da via 80 quilômetros. E você recebe uma multa dizendo que você ultrapassou essa velocidade. Será que esse radar está verificado pelo Inmetro? Isso é a população que tem que tomar conhecimento. Solicitar do órgão de trânsito as informações ou visitar o nosso site do Inmetro. Então, lá existem todas as informações. Ao abastecer seu veículo, aparece na bomba 20 litros. Será se saiu esses 20 litros, foi colocado no seu tanque? Então, nós temos toda essa infraestrutura da qualidade no país, são mais de 12 mil técnicos realizando de forma preventiva esse trabalho em todo o país.
8: Muito bem, nós conversamos com Márcio André Oliveira, presidente do Inmetro. Muito obrigada, presidente, pela sua entrevista à Voz do Brasil.
19: Uma vez, agradecemos muito a oportunidade e, no caso de dúvidas, reclamações, denúncias, também nós temos à disposição da população a nossa ouvidoria. O número é o 0800-285-1818. 0800-285-1818. Muito obrigado.
8: E o Inmetro alerta sobre uma mensagem falsa que vem sendo enviada em nome da instituição.
2: O comunicado tem como alvo empresas e cidadãos e simula uma comunicação oficial relacionada a uma suposta inspeção.
8: A mensagem apresenta dados como número de processo, data de fiscalização, possíveis penalidades e prazo para regularização.
2: E inclui um botão com a indicação acessar notificação. O recurso pode ser utilizado para induzir o destinatário a clicar em links maliciosos ou fornecer informações.
8: O Inmetro esclarece que não emitiu o documento e reforça que a mensagem não deve ser considerada uma comunicação oficial.
2: Qualquer dúvida, a ouvidoria do Instituto pode ser acionada pelo site gov.br/inmetro ou pelo telefone 0800-285-1818.
8: Uma operação do Ministério do Trabalho e Emprego resgatou mais de 400 trabalhadores de condições análogas à escravidão.
2: Desse total, mais da metade foram registrados apenas em Minas Gerais.
20: A operação resgatou 479 trabalhadores de condições análogas à escravidão. Entre os resgatados estavam 75 mulheres, 13 crianças e adolescentes e 66 migrantes, vindos de países como Argentina, Uruguai, Venezuela e Guiné-Bissau. Para realizar esse resgate, foram feitas 231 ações de fiscalização. As ações se concentraram principalmente no meio rural, no cultivo de café, cebola e batata inglesa. Houve resgate também no meio urbano, sobretudo nas construções. Há ainda casos de trabalho doméstico forçado. Em uma das situações, uma mulher de 51 anos era mantida trabalhando para uma família desde os 10 anos de idade, sem salário regular. Os empregadores foram notificados a rescindir os contratos de trabalho e a pagar aos trabalhadores um total de mais de R$1.400.000 em verbas trabalhistas e rescisórias. Os resgatados também receberão um seguro-desemprego especial. Se você desconfia de alguma ação de trabalho forçado, faça sua denúncia de forma sigilosa pela internet no sistema IP, no site ip.cit.trabalho.gov.br. Márcia Fernandes, para a Voz do Brasil.
1: E o Ministério do Trabalho e Emprego estabeleceu prazo de 60 dias para que todos os nutricionistas, empresas beneficiárias, empresas fornecedoras e empresas facilitadoras realizem o recadastramento integral no PAT, o Programa de Alimentação do Trabalhador.
2: O prazo termina em 9 de novembro e o não cumprimento resulta na exclusão automática do cadastro no programa.
1: O recadastramento deve ser realizado em novopat.trabalho.gov.br.
2: E essas foram as informações, as notícias do governo federal.
1: Uma realização da Secretaria de Comunicação Social da Presidência da República.
2: Com produção da empresa Brasil de Comunicação.
1: Fique agora com as notícias do Poder Judiciário e do Congresso Nacional. Boa noite.
2: Boa noite, até amanhã.
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23: Ministro Flávio Dino, do Supremo Tribunal Federal, o STF, retira sigilo da investigação de repasse de emendas ao filme em homenagem ao ex-presidente Jair Bolsonaro.
24: Terceira turma do Superior Tribunal de Justiça, o STJ, veda a interrupção repentina de cobertura de tratamento a paciente com TDAH após encerramento de contrato.
23: Justiça do Trabalho reforça a campanha Setembro Amarelo sobre a saúde mental nas empresas.
24: Boa noite, eu sou o Arthur Filho.
23: E eu sou Walter Lima.
24: O ministro Flávio Dino, do Supremo Tribunal Federal, retirou o sigilo da decisão proferida que autorizou a operação da Polícia Federal realizada nesta quinta-feira no âmbito de ação que investiga o repasse de emendas parlamentares para empresas ligadas ao filme Dark Horse, que retrata a trajetória do ex-presidente Jair Bolsonaro.
23: De acordo com a Polícia Federal, as investigações apontam a existência de uma organização criminosa formada por agentes públicos e privados, suspeita de direcionar verbas públicas para empresas subcontratadas de forma irregular, sem comprovação da efetiva prestação dos serviços contratados.
24: Entre os alvos dos mandados de busca e apreensão da operação estão o deputado federal Mário Frias e a da produtora de Dark Horse, Karina Gama.
23: Na decisão, o ministro Flávio Dino destacou que, por envolver autoridades conforme por prerrogativa de função, impõe-se a remessa imediata ao Supremo Tribunal Federal.
24: A terceira turma do Superior Tribunal de Justiça, o STJ, decidiu que o plano de saúde não pode interromper de forma repentina o tratamento multidisciplinar de um paciente com TDAH.
23: Essa regra se aplica mesmo quando a operadora tenha exercido regularmente o direito de rescindir um contrato coletivo. Kátia Gomes.
25: O caso envolveu uma criança que fazia acompanhamento multidisciplinar para TDAH quando o contrato do plano de saúde foi rescindido. A operadora alegou que o acompanhamento não seria indispensável à sobrevivência da paciente. O colegiado deu parcial provimento ao recurso. Segundo a relatora, ministra Nancy Andrighi, a legislação prevê a necessidade de acompanhamento integral de pessoas com TDAH, inclusive com equipe multidisciplinar. Ela ressaltou que a proteção não significa assistência vitalícia, mas a cobertura deve durar por tempo razoável até alta médica, estabilização clínica ou uma alternativa que garanta a continuidade do tratamento.
24: A campanha Setembro Amarelo reforça a importância de falar sobre saúde mental também nas empresas.
23: A Justiça do Trabalho tem acompanhado de perto essa realidade. Larissa Batista.
26: Em 2025, mais de 546 mil benefícios por incapacidade temporária foram concedidos pela Previdência Social, relacionados a transtornos mentais e comportamentais. Em um caso recente, o TST determinou indenização a um bancário após reconhecer que a pressão por metas, os anos em cargos de chefia e os afastamentos médicos contribuíram para agravar o seu quadro depressivo. Atenta a esse cenário, a Justiça do Trabalho promove ações em defesa da saúde mental por meio do programa Trabalho Seguro. Se precisar de ajuda, ligue 188.
24: Ministério Público Federal fecha acordo que destina mais de R$1.800.000 ao Sistema Único de Saúde, o SUS, no Rio Grande do Sul.
23: O acordo prevê ainda 12 meses de prestação de serviços à comunidade. Vanessa Pereira.
0: O acordo de não persecução penal foi firmado entre o Ministério Público Federal e duas investigadas, a sócia proprietária e a supervisora comercial de uma empresa fornecedora de materiais médico-hospitalares por corrupção ativa e associação criminosa em esquema de pagamento de propina a médicos do SUS no município de Passo Fundo, no Rio Grande do Sul. Segundo o acordo, os mais de R$1.800.000 serão repassados ao SUS. Além das obrigações financeiras, cada investigada deverá prestar 4 horas semanais de serviços à comunidade durante um ano.
24: Você acompanha outras notícias do Judiciário.
0: Semanais de serviços à comunidade durante um ano.
24: Você acompanha.

0: acaba com taxa das blusinhas para compras internacionais de até $50.
1: União terá fundo para ampliar acesso gratuito à justiça.
0: Setembro Amarelo. Senado debate prevenção do suicídio e valorização da vida.
1: Boa noite.
0: Boa noite.
1: Foi sancionada a lei que acaba com a chamada taxa das blusinhas sobre compras internacionais de até $50.
0: A norma acaba com a cobrança de 20% de imposto de importação. O texto foi aprovado pelo Congresso Nacional na semana passada. Senadores defenderam que a medida deve beneficiar os consumidores com menor poder de compra. Repórter Lana Dias.
2: Foi oficializado em lei o fim do imposto de importação de 20% sobre compras internacionais de até $50, a chamada taxa das blusinhas. A norma também diminui de 60% para 30% a tarifa sobre mercadorias de até $3.000. A lei altera a cobrança do imposto de importação, mas as compras ainda continuam sendo tributadas pelo ICMS, imposto que pode variar de acordo com o estado. Quando a proposta foi aprovada no plenário do Senado, a relatora, senadora Leila Barros, do PDT do Distrito Federal, afirmou que a medida deve beneficiar os consumidores com menor poder de compra.
3: E nós sabemos quem são muitos dos brasileiros que utilizam essas compras de pequeno valor. São pessoas que procuram um produto mais barato, são famílias que precisam fazer o orçamento caber no final do mês, são trabalhadores que pesquisam preço, comparam alternativas e encontram no comércio eletrônico uma maneira de ampliar o seu poder de compra.
2: A princípio, as regras foram determinadas por medida provisória do Poder Executivo, que estava em vigor desde maio. Mas o texto recebeu modificações no Congresso Nacional. Uma delas foi a isenção da tarifa sobre medicamentos importados para tratamento de doenças raras ou negligenciadas que não tenham similar nacional. Também foi incluída a avaliação periódica pelo Ministério da Fazenda para verificar os efeitos econômicos da medida. A primeira deverá ser feita no prazo de 3 meses e as próximas em um intervalo de até 6 meses escada, abrangendo setores de têxteis e vestuário, calçados, acessórios, brinquedos e cosméticos. O regime de tributação também deve passar por avaliação anual do Congresso Nacional. O Poder Executivo fica autorizado a estabelecer limites de frequência nas compras, para evitar o fracionamento de remessas e a utilização da isenção para fins comerciais.
1: Uma nova lei também sancionada mudou as regras da relação entre contribuintes e o fisco. Na prática, a ideia é ter multas mais proporcionais e dar mais caminhos para resolver divergências sem precisar ir à justiça. A regra geral agora é que a multa não ultrapasse 75% do imposto devido e quem regularizar a situação por conta própria poderá ter desconto na penalidade. O desconto é maior para quem paga ou parcela a dívida logo no início da discussão. Em casos mais graves, como fraude ou sonegação, a multa poderá chegar a 100%. Para quem é reincidente, pode chegar a 150%.
0: A lei também amplia a possibilidade de acordos entre o contribuinte e o fisco por meio de mediação e transação tributária e prevê a arbitragem especial tributária em que um terceiro imparcial poderá decidir o conflito sem que a disputa precise chegar ao judiciário. Para o relator da proposta, senador Efraim Filho, do PL da Paraíba, as mudanças reduzem a burocracia e dão mais segurança jurídica ao bom contribuinte.
4: O objetivo não é enfraquecer a administração pública, também não é criar privilégio para o contribuinte. O objetivo é construir equilíbrio, cobrar corretamente de quem deve, combater fraude e sonegação, mas preservar garantias mínimas para o contribuinte de boa fé.
1: O senador Flávio Arnes, do PSB do Paraná, destacou a importância da proposta que permite o saque do FGTS quando o trabalhador ou seu dependente for diagnosticado com esclerose múltipla ou esclerose lateral amiotrófica, conhecida como ELA. O projeto já foi aprovado pelo Senado e atualmente está em análise na Câmara dos Deputados.
0: O parlamentar enfatizou que a medida reconhece que as consequências do diagnóstico não se limitam a questões de saúde, mas atingem outras áreas da vida do paciente. Dados da Associação Brasileira de Esclerose Múltipla apontam que cerca de 40 mil brasileiros convivem com a condição autoimune, que afeta o sistema nervoso central e pode gerar desde dificuldades motoras até problemas cognitivos e visuais.
5: Essa proposta reconhece que o diagnóstico de uma doença crônica produz impactos que ultrapassam a dimensão clínica e atingem toda a organização familiar e

0: financeira.
1: E uma nova lei criou um fundo para ampliar o acesso gratuito à justiça para pessoas que precisam de assistência.
2: A norma ainda determina que a execução dos recursos do fundo seja divulgada em um portal público de transparência. Repórter Patrícia Oliveira.
3: Para fortalecer a Defensoria Pública da União, um novo fundo deverá promover a prestação de assistência jurídica gratuita a quem não tem condições de pagar. O fundo teve origem em projeto de lei aprovado no Senado e de iniciativa da própria Defensoria. Entre as fontes de recursos estão dotações do orçamento e 5% das custas recolhidas na Justiça da União. Em plenário, o senador Eduardo Gomes, do PL de Tocantins, destacou que o fundo deve aumentar a capacidade de atendimento à população,
4: contribuindo para ampliação e qualificação do acesso à justiça e para a promoção dos direitos fundamentais, especialmente das pessoas em situação de vulnerabilidade.
3: A nova lei também determina que a execução dos recursos do fundo seja divulgada em um portal público de transparência. A lei entrará em vigor em outubro, 45 dias após a publicação.
1: E as futuras polícias municipais poderão ter mais autonomia para serem criadas. O Senado analisa uma mudança na PEC da Segurança Pública que retira a exigência do aval dos conselhos estaduais para a criação dessas corporações.
2: A emenda será analisada na próxima reunião da Comissão de Constituição e Justiça. Repórter Bruno Lourenço.
5: A PEC da Segurança diz que os municípios poderão constituir polícias para o policiamento ostensivo e comunitário e que essas corporações passarão por uma certificação periódica pelo Conselho Estadual de Segurança Pública e Defesa Social. O senador Alessandro Vieira, do MDB de Sergipe, apresentou um pedido para retirar o dispositivo.
6: Ao criar uma nova instância política de controle e fiscalização, de um ente federado por outro, porque observe, esse Conselho Estadual, ele vai interferir na autonomia de um órgão municipal. E isso não faz sentido do seu ponto de vista jurídico.
5: O relator Rogério Carvalho, do PT de Sergipe, defende a chamada acreditação para buscar padronização e qualidade.
7: É para garantir que as normas federais únicas, ou seja, um sistema de referência, uma norma federal, se aquelas normas estão ou não sendo aplicadas por aquela corporação que está nascendo.
5: A emenda que retira a acreditação das polícias municipais por um conselho estadual deve ser analisada na próxima reunião da CCJ.
1: O silêncio também pode ser um sinal de alerta quando o assunto for depressão e ansiedade. No Setembro Amarelo, a Comissão de Direitos Humanos debateu formas de prevenir o suicídio e de fortalecer a valorização da vida.
2: Especialistas destacaram a importância de identificar situações de fragilidade emocional e apresentaram redes de apoio que podem ajudar quem enfrenta momentos de crise. Repórter Douglas Castilho.
8: Amarelo é a cor que representa um sinal de alerta. São 720 mil pessoas no mundo todo ano, segundo a OMS, vítimas de uma dor às vezes visível só para quem sofre. A presidente da Comissão de Direitos Humanos, senadora Damaris Alves, do Republicano, do Distrito Federal, destacou que a questão é mais complexa do que a depressão e precisa de uma abordagem também complexa.
9: Prevenir significa, portanto, atuar também nas escolas, nas famílias, nas comunidades. Enfrentar o bullying, o cyberbullying e as violências. Promover competências socioemocionais e identificar precocemente sinais de sofrimento e garantir acesso oportuno ao cuidado.
8: O representante do Centro de Valorização da Vida, CVV, Alan Teixeira Lima, apresentou o trabalho da instituição, que é referência internacional no tema.
10: Nós somos mais conhecidos pelo telefone 188. No último ano, a gente fez 2 milhões de apoios emocionais. Uma pessoa pode ligar quantas vezes quiser para o CVV.
8: Outro canal de apoio é a Rede Pode Falar, voltada ao apoio a jovens que tenham de 13 a 25 anos, período em que o suicídio figura entre as principais causas de morte. Se precisar, peça ajuda.
2: Com edição de Paula Groba e trabalhos técnicos de Eliseu Caires, o Jornal do Senado fica por aqui. Acompanhe agora as notícias da Câmara dos Deputados. Boa noite.
1: Boa noite e até amanhã.
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0: Câmara pode incluir sardinha em lata na lista de produtos da cesta básica.
11: Proposta prorroga bolsas de ensino superior por nascimento de um filho.
12: Projeto cria política para acompanhar tecnologias criadas pela sociedade.
13: Boa noite. Avança na Câmara a proposta que institui uma política nacional para o acompanhamento de tecnologias desenvolvidas pela sociedade. A repórter Mônica Tati tem os detalhes.
14: Proposta em análise na Câmara institui a Política Nacional de Tecnologia Social. O projeto, apresentado pela deputada Jandira Fegali, do PCdoB do Rio de Janeiro, define a tecnologia social como o conjunto de processos coletivos, colaborativos e interdisciplinares que priorizam a inovação tecnológica voltada à democratização do desenvolvimento. Jandira Fegali fala sobre a importância de criar uma política para o setor, aproveitando a criatividade da sociedade.
15: Por exemplo, nas comunidades, nas favelas, em todo canto, período da enchente semiárido, que tecnologia o povo usa para dar suas soluções. A moeda complementar foi uma solução popular que começou no Ceará. E muitas outras soluções, inclusive medicinais. Então, a tecnologia social é aquela que vem inovado pelo povo e que precisa estar regulamentado em lei para que seja valorizada, reconhecida, fomentada e que a gente consiga, inclusive, dar a propriedade intelectual, que para eles é coletiva, para que essa inovação seja, de fato, respeitada.
14: As iniciativas previstas na proposta incluem áreas como água, alimentação, educação, energia, habitação, saúde, meio ambiente, inclusão digital e de assistência para pessoas com deficiência. A proposta prevê a prioridade na análise de pedidos de patente ou de registro dessas tecnologias no INPI, o Instituto Nacional da Propriedade Industrial. A titularidade dos direitos de invenção será decidida nos próprios contratos de fomento, garantindo que as comunidades que ajudaram a criar a solução também participem dos benefícios. Também estão previstos mecanismos que permitem que estados e municípios possam aderir às ações e que recebam apoio técnico do governo federal. A deputada Jandira Fegali explica que a construção do projeto envolveu vários setores da sociedade e governamentais.
15: Fizemos uma construção com o Ministério de Ciência, Tecnologia e Inovação e com os movimentos que representam essas várias tecnologias que surgiram no mundo, inclusive com alguns bancos de fomento, como o Banco do Brasil, como a Embrapa, Caixa Econômica, também participaram dessa construção. E, finalmente, a gente aprovou um projeto que identifica esse conjunto de contribuições, essa comunhão de contribuições que nós fizemos aqui na Comissão de Ciência, Tecnologia e Inovação.
14: O texto aprovado pela Comissão de Ciência, Tecnologia e Inovação da Câmara retirou o repasse de recursos do Fundo Nacional de Desenvolvimento Científico e Tecnológico para a Política, mas manteve a possibilidade de apoio através de dotações orçamentárias e por instrumentos de fomento já existentes. O projeto que institui a Política Nacional de Tecnologia Social ainda será analisado pelas Comissões de Finanças e Tributação e de Constituição e Justiça. E se for aprovado, pode seguir direto para a votação no Senado. Da Rádio Câmara de Brasília, Mônica Tati.
16: Desenvolvimento Regional.
17: A Comissão da Amazônia aprovou o projeto que prevê a criação de cooperativas têxteis comunitárias. Relator do texto no colegiado, Zezinho Barbari, do PP do Acre, acredita que com a medida, famílias vulneráveis financeiramente terão mais renda e trabalho nas regiões Norte e Nordeste.
13: Zezinho Barbari informa que os órgãos federais vão dar preferência à compra de uniformes feitos por essas associações locais. Além disso, o deputado acrescenta que o programa incentiva o reaproveitamento ecológico de tecidos.
17: Proposta de Paulo Alexandre Barbosa, do PSD, quer o reconhecimento de Ibirá, cidade do noroeste de São Paulo, como capital nacional das águas medicinais. Em sua justificativa, ele afirma que o poder terapêutico das águas termais do município é conhecido desde 1909.
13: Segundo Paulo Alexandre Barbosa, as condições geológicas locais determinam os altos índices de vanádio, de ação antioxidante e controle glicêmico e o pH alcalino das águas. Para ele, a concessão do título busca também estimular o turismo e a preservação do patrimônio natural.
16: Consumidor.
17: Saulo Pedroso, do PSD de São Paulo, defende a criação de um sistema para rastrear e autenticar bebidas alcoólicas importadas. A medida prevê selos físicos e digitais com informações sobre origem, produtor, importador e lote, além de um aplicativo para que o consumidor possa verificar a autenticidade do produto.
13: Para Saulo Pedroso, a proposta ajuda no combate à falsificação de bebidas e aumenta a segurança dos consumidores. O sistema também deverá integrar informações com os órgãos de fiscalização e permitir a identificação de irregularidades ao longo de toda a cadeia de distribuição.
16: Direitos Humanos.
17: Eros Biondini, do PL de Minas Gerais, apresentou o projeto para assegurar a livre manifestação de crenças religiosas, incluindo pregações e citações de textos sagrados. A proposta determina que a simples expressão de dogmas ou convicções religiosas não seja enquadrada como crime.
13: O texto de Eros Biondini também pede que plataformas digitais retirem conteúdos exclusivamente por reproduzirem textos sagrados ou ensinamentos religiosos. A remoção poderá ocorrer por ordem judicial quando houver intenção comprovada de incentivar a prática de crimes violentos.
16: Educação.
17: Avança na Câmara a proposta que permite a prorrogação de bolsas de ensino superior por nascimento de um filho. A repórter Silvia Munhato tem os detalhes.
18: A Comissão de Educação da Câmara dos Deputados aprovou o projeto de lei que garante a pesquisadores e estudantes do ensino superior o direito de prorrogar o prazo de suas bolsas de estudo em caso de nascimento de filho. Pelo texto, bolsas de estudo com duração mínima de 12 meses poderão ter seus prazos estendidos por até 180 dias se houver comprovação de afastamento por nascimento, adoção ou obtenção de guarda judicial. A legislação atual já permitia a prorrogação dos prazos de vigência das bolsas de estudo em caso de adoção. A proposta também permite que dois bolsistas usufruam do benefício simultaneamente, pelo mesmo evento de adoção ou guarda. O relator, deputado professor Alcides, do PSDB de Goiás, diz que o texto é do interesse do sistema educacional.
19: Do ponto de vista educacional, a proposição é meritória, uma vez que apresenta medidas concretas para favorecer, de um lado, a participação dos pais no cuidado dos filhos, desde o nascimento à adoção, ao mesmo tempo em que favorece a continuidade e conclusão de estudos e pesquisa dos estudantes pai. Ademais, na hipótese de ambos os pais da criança, nascida ou adotada, serem bolsistas, a matéria tem o mérito de assegurar aos dois o direito do afastamento das atividades acadêmicas e a prorrogação da bolsa de estudos.
18: O projeto que permite a prorrogação de bolsas de estudo do ensino superior pelo nascimento de filhos dos estudantes será analisado agora pelas comissões de Previdência, Assistência Social, Infância, Adolescência e Família e de Constituição, Justiça e de Cidadania. Da Rádio Câmara de Brasília, Silvia Minhato.
13: Tarcísio Mota, do PSOL do Rio de Janeiro, apresentou o projeto que garante tempo de planejamento para professores da educação básica. O texto estabelece que, quando a jornada for organizada por horas-aula, o limite de atividades em sala deve ser calculado pelo mesmo critério.
20: Tempo de planejamento para professor é decisivo para que a educação de qualidade aconteça. E nós não podemos deixar a covardia que alguns governos estão fazendo de contar o tempo de forma a obrigar o professor a pegar mais turmas sem receber um centavo a mais por isso. Esse projeto, portanto, garante a proporcionalidade. 3 aulas dadas, 1 aula de planejamento.
17: Tarcísio Mota sustenta que a regra mínima de proporcionalidade permite ao professor preparar aulas, elaborar provas e cuidar da saúde mental. Ele reforça que condições mais justas de trabalho para docentes asseguram melhor qualidade aos estudantes.
16: Trabalho.
13: Bibo Nunes, do PL do Rio Grande do Sul, é favorável ao projeto que amplia a licença paternidade para pais de recém-nascidos prematuros ou que precisem de internação hospitalar após o parto. O deputado explica que a prorrogação seria equivalente ao período de internação do bebê.
17: Ele acrescenta que, para ter direito ao benefício, será necessário comprovar a prematuridade ou a internação por meio de documentação hospitalar. Bibo Nunes explica que a ideia é garantir a presença do pai ao lado da mãe e do bebê durante um período de maior vulnerabilidade.
21: Um prematuro tem que ter uma necessidade
4: reconhecida de atenção especial. E o pai tem que estar junto com a mãe nesses momentos difíceis. Não é fácil ter filho prematuro. Imagine gêmeos, que normalmente são prematuros. E como é que ficam os pais se não tem o pai ao lado da mãe o tempo todo? Se o recém-nascido precisa de um mês, dois meses, três, quatro, o tempo que for, isso é fundamental, isso não é regalia nenhuma, é simplesmente reconhecer a parte humana de quem está vindo ao mundo, que é o nascituro.
13: Fábio Garcia, do União de Mato Grosso, propõe criar uma política nacional de gestão de desempenho e eficiência para o serviço público. O projeto prevê avaliações periódicas dos servidores com base em critérios objetivos, como produtividade, qualidade do trabalho e atendimento ao público.
17: A proposta também reconhece o bom desempenho com bônus, capacitação e prioridade para ocupar funções de confiança. Fábio Garcia afirma que a intenção é melhorar a qualidade dos serviços públicos sem alterar os planos de carreira dos servidores.
16: Economia.
13: O plenário da Câmara pode votar projeto que inclui a sardinha em lata na lista de produtos da cesta básica isentos de impostos. Quem explica os detalhes é o repórter Antônio Vital.
21: Ganhou o regime de urgência e pode ser votado a qualquer momento no plenário da Câmara projeto que inclui a sardinha em lata na lista de produtos da cesta básica. Se a proposta virar lei, a sardinha passa a ter alíquota zero no pagamento de dois novos impostos criados pela reforma tributária e que passam a ser cobrados no ano que vem: o Imposto sobre Bens e Serviços, o IBS, e a Contribuição sobre Bens e Serviços, a CBS. O IBS será distribuído a estados e municípios. Já a CBS será o Imposto Federal. Eles vão incidir sobre mercadorias e serviços, inclusive importados. A reforma criou ainda outro tributo, o imposto seletivo, que será cobrado sobre produtos que fazem mal à saúde. Esses tributos vão substituir o PIS, a COFINS, o IPI, o ICMS e o ISS. A reforma tributária, aprovada no ano passado, isentou da cobrança do IBS e da CBS os artigos da cesta básica, inclusive carnes, o que não estava no texto e foi acrescentado durante a votação. Outros produtos com alíquota zero são alimentos como arroz, leite, manteiga e queijos. O projeto que ganhou o regime de urgência foi apresentado pelo deputado Luiz Nishimori, do PSD do Paraná, presidente da Frente Parlamentar da Pesca. A proposta será analisada junto com outra, parecida, apresentada pela deputada Ana Paula Lima, do PT de Santa Catarina. Ainda será designado um relator para apresentar um texto único. A justificativa dos autores é que a sardinha em lata é uma fonte de proteína importante para pessoas com menor renda, além de relevante para o setor pesqueiro nacional, que por ano produz mais de 100 mil toneladas do produto. O deputado Pedro Lupion, do Republicanos do Paraná, coordenador da Frente Parlamentar da Agropecuária, defendeu o regime de urgência para a proposta.
22: No dia da votação da reforma tributária, nesse plenário, a questão da sardinha estava no texto. Nós trabalhamos isso junto com as carnes, da mesma maneira que foi feito em relação às outras carnes, com a inclusão na cesta básica. E uma questão de texto prejudicou o setor inteiro pesqueiro, justamente nessa questão da sardinha.
21: Com o regime de urgência, o projeto pode ser votado diretamente no plenário, sem passar pela análise das comissões permanentes da Câmara. Mas a medida não foi unânime no plenário. O deputado Hildo Rocha, do MDB do Maranhão, criticou a urgência, que pode acelerar a análise do projeto e alterar a reforma tributária.
23: Essa matéria, além de não tramitar nas comissões, o que já está errado, essa proposta de lei complementar, ela altera uma regulamentação da reforma tributária que fizemos recentemente. Reforma tributária que entra em vigor a partir do ano que vem, de 2027. Ou seja, ainda nem entrou em vigor e já estamos mudando para beneficiar interesses particulares, não interesses da nação brasileira.
21: Ainda não há data para votação no plenário da Câmara do projeto que inclui a sardinha em lata na lista de produtos da cesta básica. Da Rádio Câmara de Brasília, Antônio Vital.
16: Segurança Pública.
17: Delegado Palumbo, do Podemos de São Paulo, defende criminalizar a transmissão intencional de treinamento operacional a organizações criminosas. O deputado explica que a proposta também alcança agentes públicos que repassarem esse tipo de conhecimento.
13: Delegado Palumbo argumenta que facções têm atuado de forma cada vez mais profissional com o apoio de agentes que se corrompem. Essa prática, segundo ele, eleva o grau de letalidade das ações criminosas, comprometendo a efetividade das políticas públicas de segurança.
24: O indivíduo que faz isso tem que ficar preso. A pena é estipulada em 12 anos.
20: e tem que ficar preso mesmo. Todos aqueles que se corrompem, sejam policiais, agentes públicos, se corrompem e ensinam criminosos a matarem usando um fuzil, que é uma arma de guerra, tem que ficar preso sem benefício. Nós estamos lutando com o apoio do meu partido, que é o Podemos, para que esse projeto vire lei. Porque hoje os criminosos não estão mais agindo de forma amadora, não. Eles estão treinando e com a ajuda, infelizmente, de agentes que se corrompem.
17: Luiziane Lins, da Rede do Ceará, defende aumentar a pena para quem submeter trabalhadores a condições semelhantes à escravidão. Ela explica que a punição passaria a ser de 10 a 20 anos de prisão, além de multa, e o crime seria considerado hediondo e inafiançável.
13: Luiziane Lins também propõe detalhar na lei as situações que caracterizam esse crime, como trabalho forçado, jornada exaustiva, condições degradantes e restrição da liberdade por dívida. Pela proposta, a pena deve ser aumentada quando a vítima for criança ou adolescente.
17: Kiko Seleguin, do PT de São Paulo, quer proibir que pessoas que cometeram crimes hediondos recebam pagamento pela divulgação de seus delitos. A proposta prevê nulidade de contratos com produtoras, editoras e plataformas de streaming para livros, séries, filmes ou entrevistas sobre os crimes.
13: Pelo texto de Kiko Seleguin, os valores pagos aos criminosos ou a seus herdeiros deverão ser revertidos ao Fundo Penitenciário Nacional ou ao Fundo Nacional de Segurança Pública. Segundo o deputado, o objetivo é evitar que condenados lucrem com a violência e com a dor das vítimas.
17: Projeto de Pedro Lucas Fernandes, do União do Maranhão, determina que as unidades da Casa da Mulher Brasileira ofereçam acesso facilitado à perícia médico-legal para as vítimas de violência doméstica. O deputado explica que o exame poderá ser feito na própria unidade.
13: A ideia, segundo Pedro Lucas Fernandes, é evitar que a vítima se desloque para diferentes órgãos e enfrente novos constrangimentos, além de reduzir o risco da perda de provas. O texto também prevê atendimento humanizado e cooperação entre União, Estados, Distrito Federal e municípios.
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16: Justiça.
17: Marcelo Crivella, do Republicanos do Rio de Janeiro, destaca a promulgação de lei que responsabiliza civilmente pais ou mães por abandono afetivo dos filhos. O parlamentar afirma que o pagamento de pensão não substitui a presença familiar na rotina da criança.
5: Não basta pagar a pensão para o filho. É preciso que o pai ou a mãe participem da vida dele. Uma criança adoece, então o pai não vai estar lá para dar apoio a ela. Uma criança passa numa prova ou fica reprovada, ela não vai ter o carinho do pai. E uma criança que vai disputar uma competição na escola, os pais dos outros estão presentes e o dela ausente. Essa lei do abandono afetivo tornou um ilícito civil. Eu gostaria que fosse crime, mas o Congresso assim não aprovou. Ficou apenas o ilícito. Portanto, terá que pagar indenização pelo abandono afetivo.
13: Marcelo Crivella avalia que a nova lei pode reeducar responsáveis que cumprem obrigações financeiras, mas se afastam da vida dos filhos. Ele observa que a indenização passa a ser aplicada quando a ausência afetiva causar prejuízo à criança ou ao adolescente.
17: Termina agora o jornal Câmara dos Deputados, produzido pela Rádio Câmara, com trabalhos técnicos de Wellington Teles e apresentação de Luciana Vieira e Val Monteiro. Boa noite.
13: A Voz do Brasil está de volta amanhã. Uma boa noite para você.
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6: 27 graus.